0: Esse aí é o Gustavo Lima com o Panda, Calcinha de Renda. Fechando aí a nossa primeira hora do Conexão nesta quarta-feira. Ainda David Guetta com esse remake aí, né? Essa reprodução ficou maravilhosa, Forever Young. É, um feat ali com a Alphaville, Eva Max, João Bosco e Vinícius, Eu Vou Morrer de Amor. E começamos lá com o Matheus e Cauã e Laona Prado, Admita. Aí o relógio já marca 9:03, olha, e a galera vai participando, né? Olha só, ô Flávio, como é que é o negócio, meu filho? Diz aí, vai.
1: Boa noite, boa noite, boa noite.
0: Vai. Boa noite.
1: Tô quase quintou e fim de semana tá aí.
0: Ah, maravilha.
1: Um abraço pra todo mundo, manda uma música bacana pra nós. Vamos animar quinta-feira.
0: Com certeza. Valeu, Flávio do Dom Bosco, que tá com a gente. Tá faltando só você, tá vendo? Pera aí que eu já tô voltando. Aonde?
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0: Me abandona, não.
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0: Os parabéns pra ela, porque a Ana Paula Braga de Melo, do Dom Bosco, se deu bem e faturou hoje, hein? Faturou o gás de graça, coisa boa, hein? Se deu muito bem, Ana Paula Braga de Melo, final do telefone 6520. Tá vendo só? Só falta você tentar. Amanhã tem churras na faixa. Se eu fosse você, ia correndo pro aplicativo pra participar agora mesmo, hein?
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2: Agora são 9:06.
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2: 9:08.
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E o relógio já marca 9 horas, mais 9 minutos, 9:09. Você sabe que às 10 tem o nosso Moda de Rancho. E você ainda não participou, mas não é possível. Eu não tô acreditando que você até agora... Então, ó, já escolhe a sua aí, porque às 10 a gente vai ativar o modo saudade por aqui. E eu quero você comigo, tá? Eu quero você comigo. 37 99 74 0105. Você manda pra gente aí, viu? Deixa eu abraçar aqui ele que tá com a gente lá no bairro Dona Flor. É o Vinícius e também a Dona Maria, que estão lá com a gente. Obrigado pela companhia de vocês. E claro, vou atender o pedido de vocês sim, tá? Pode deixar que vamos atender sim, com certeza. Tem alô também aqui pro Thiago e pra Isadora, que estão com a gente no bairro São Francisco, na sintonia, acompanhando também o Conexão nesta noite. Ó, confirmando pra você, 99, agora é a vez de Fred e Gustavo. Lembra dessa? Então valeu. 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

0: Uma das vozes mais tocadas em todo o Brasil, né? Uma das mais queridas também. Essa aí é ela, a Ana Flávia Castela. Você conhece? Pois é. Ela é uma cantora sul-mato-grossense. Se tornou aí, né, um dos principais nomes aí da nova geração do sertanejo brasileiro e ganhou projeção nacional ainda muito jovem, principalmente com Boiadeira, Pipoco e a música Nosso Quadro, que também é uma gracinha, né? O interessante na carreira dela, gente, é que essa mistura do sertanejo tradicional com elementos de pop e country, além de uma identidade muito ligada ao universo do campo. E essa música aí, É Que Eu Não Te Esqueci, que a gente curtiu agora, mostra ali um lado mais sentimental da Ana Castela. A letra fala sobre tentar aparentar que superou um relacionamento. Parece até algo assim que foi desenhado, né? Haja vista do relacionamento dela com o Zé Felipe. Mas, no fundo, continua pensando naquela pessoa. É aquela situação em que você diz, já passou, mas o coração claramente não recebeu o aviso. E é justamente por isso que a música tem esse contraste, né? Entre orgulho, saudade e vontade de voltar. Algo que deixa a história da canção bem fácil de se identificar. Aí eu vou dar meu pitaco aqui, a minha opinião, né? Eu achava tão bonitinho aquele casalzinho, Zé Felipe com ela. Era tão bonitinho, né? Uma pena, né? Uma pena que não deu certo, né? Mas tá bom. Bom que a gente tem esses dois talentos pra curtir aí, do Zé Felipe e da Ana Castela, que eu particularmente gosto bastante e adoro ouvi-los também. E claro, você confere tudo na programação da sua Espacial FM.
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3: É, história verdadeira, meu compadre. Não é não?

0: tá doido, hein?
1: É, vamos lá, eu liguei pra te dizer que eu te amo. Jogado na rua e locutor. Essa é nossa, né?
2: Diz pra ela, locutor, só quer.
1: Você sabe, né? Você sabe que daqui pouco mais de meia hora, daqui pouco mais de 30 minutos, tem o nosso Moda de Rancho. É nessa pegada aí. É nessa pegada pra gente relembrar, pra gente matar a saudade, às 10. E eu quero você comigo. Vamos juntos até às 11, tá? Tivemos aí, ó, nessa sequência, o Balaio, o Guilherme, Ele e Ela com Menos é Mais. Ainda passou por aqui Ana Flávia Castela, É Que Eu Não Te Esqueci. Começamos com Saudade de Fred e Gustavo, Então Valeu, lá de 2011. Seguinte, mais uma vez, eu te convoco, hein? Eu te convoco para você participar, para que você peça a sua. Eu quero te atender, 37 99974-0105. Você manda aí pra gente, que é às 10, é o nosso Moda de Rancho. É a porteira da saudade que vai abrir, ó, eu tenho certeza, seu coração vai bater mais forte. Aonde, aonde? Aqui, ó, no somzão.
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1: Pará de Minas com céu nublado neste momento, 19 graus é a temperatura. A umidade relativa do ar em 78%. E a madrugada com mínima de 18 graus.
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0: volta por aqui às 9h29.
1: Tio Bebeto São Gonçalo, que queria mandar um alô na Mod Rancho aí, de passar o Rei da Cana. Ah. E oferecer pra nós quem é São Gonçalo, hein? Alô, tchau, obrigado.
0: Tchau, obrigado. Valeu, Dedé, a turma de São Gonçalo. Meu abraço a vocês. Lauana Prado, 9h30 agora. Meu

Edson Hildson. Fui buscar aqui no somzão da sua Espacial FM. Fui buscar. Agora 9h36, bora lá pra 2019. 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Uma sofrência internacional, Dua Lipa.

0: É Cleito e Romário, né? A dupla goiana mais mineira que eu conheço. Opa, cadê? Eu sumi, sabe não. Aí nós tivemos a Dua Lipa, você viu que eu brinquei lá, né? Falando que seria uma sofrência internacional. Gente, porque é o seguinte, essa música é Don't Start Now, lá de 2019. Inclusive, essa música explodiu, né? Eu tenho certeza que você vai recordar, num momento bem delicado para a humanidade, na época da pandemia. Na época no Big Brother Brasil, né? A Manu Gavassi fez a dancinha do tamborzinho, né? E essa música tocou demais, cara, mas demais, né? Pra tudo em canto é canto aí desse Brasilzão. E Don't Start Now, né? Se ela fosse sertanejo, seria aquele clássico. Terminou comigo, agora aguenta. Dua Lipa sofreu só o suficiente pra transformar o choro em música e o término em pista de dança. E é esse hit maravilhoso aí de Don't Start Now, da poderosa Dua Lipa. Tivemos também Edson Hudson, Fui Buscar, e Lauana Prado, Ponto G, Adoro Amar Você. Aí o relógio marca aqui 18 minutinhos para as 10. Você sabe que daqui a pouco a porteira da saudade vai ser aberta. Meu amigo, se prepara porque a gente vai matar a saudade. Nosso momento de nostalgia daqui a pouquinho vem pedindo passagem. Aí para você participar é facinho demais. 37 99974-0105. Eu sigo aguardando o seu pedido, eu sigo aguardando a sua participação. Como aqui, ó, o Dedé do Jacinto, lá de São Gonçalo do Pará. Meu amigo Fiel, alô Fiel, é o Lucas Fiel Pedreiro e o Cleiton, desenhista. Essa turma aí tá sempre com a gente, né, Fiel? Abraço pra você, meu irmão. Obrigado pela participação com a gente aqui, viu? Estão lá no Santos Dumont. E lá no Santo Antônio, a Adriana e o Arthur também estão com a gente. Ótima noite para vocês, tá? Obrigado também pela presença aqui. O Pedro e a Paola também estão ligados. Manda um abraço para nós. Claro, estão abraçados aqui o Pedro e a Paola. Estão aqui ligados com a gente. 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Obrigado pela companhia de vocês aí. Um grande abraço. Que bom tê-los com a gente nesta noite de quarta-feira. Legal? Eu vou fazer mais uma paradinha por aqui e já já tem muito mais, tá? E você prepara que daqui a pouquinho o momento saudade vem pintando aonde?
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0: Eu já volto, você não me abandona não, hein?
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0: 9h44.
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3: Agora são 9h46.

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2: Agora são 9h48.
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0: De volta com você, 9 horas mais 48 minutos. Tenho mais participações por aqui.
1: Oi, Anderson. Boa noite. Aqui é o Wagner do Santo Antônio. Toca pra mim Na Moda de Rancho. Amor Perfeito com Amado Batista. Obrigado. Um abraço. 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
0: Valeu, Wagner. Abraço pra você aí no Santo Antônio, sempre com a gente. Por aqui chegando Kleber e Cauã. Até ficar velhinho.

0: Essa moda é boa demais, né, gente? Fala a verdade, Guilherme Santiago, meia-noite e meia. Jota Quest e Tim Maia, acendo farol. Felipe Rodrigo, caos de alguém. E Kleber e Cauã, até ficar velhinho. Pra fechar mais uma hora do nosso Conexão aqui nas ondas da Espacial FM, o sucesso é aqui. Você sabe que na volta tem, né? Tem o nosso Momento Saudade. A porteira da saudade será aberta depois do intervalo. Mas antes, ó.
1: Boa noite, Anderson. Tudo bem com você?
0: Tudo ótimo, graças a Deus.
1: Gostaria de ouvir na hora Moda de Rancho, a carta.
0: A carta.
1: Eu oferecer pra minha família em Carneiro, minha família.

0: que tá aí com a gente nessa noite e já vai acompanhar já já, depois do intervalo, o nosso momento saudade, nosso momento nostalgia por aqui dentro do Conexão. Então, ó, aquela paradinha rápida e a gente já volta com muito mais. Não sai daí, não.
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0: É rapidinho, eu prometo, hein?
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1: Agora são 10:03.
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5: Agora 10h05.
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1: Ah, quando roda essa vinheta, você já sabe que é o momento nostalgia que tá começando por aqui nas ondas da Espaço FM em mais uma noite. É, pra gente fechar a meiuca da semana, quarta-feira, daquele jeito. Matando saudade, relembrando bons tempos, relembrando ali, né, a essência da música sertaneja. Aquela que marcou época, que você já ouviu um tantão de vez e, como eu sempre digo, ouvir no rádio é muito mais emocionante. Isso é fato, tá, gente? Ouvir no rádio é muito mais emocionante, é muito mais gostoso. Então, fazer

0: seguinte, aumenta aí que eu já vou te contar, já vou soprar pra você o que que vem por aqui, o que que você vai conferir de saudade nos próximos minutos. Roda aí!
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0: Ah, que saudade, hein? Mais ou menos 1999, né? Rio Negro de Solimões.
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0: Leandro e Leonardo também vão passar por aqui, ó. Lembra dessa? Mulher Brasileira.
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0: Essa aqui, vou te falar um negócio. Essa judia, hein?
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0: E o Amadão, o cara mais amado do Brasil, vai passar por aqui também.
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0: O clássico da música sertaneja, né?
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0: E vai ter ele também, o nosso quase vizinho.
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0: Já aumentou, hein? Já deu aquele gás aí? Então pode aumentar. Tudo isso e muito mais a partir de agora.
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0: Tem música que a gente simplesmente escuta, não é assim? E tem música que quando começa parece que abre um álbum de lembranças. Hoje, a gente vai voltar no tempo lá para 1995. Um tempo em que o sertanejo contava histórias de um jeito um pouco diferente, com sentimento, personalidade e principalmente com muita verdade. E já que a gente está falando, né, de mulher, de beleza, de encanto e daquele jeito especial que só a música sertaneja consegue traduzir, a gente começa o nosso Moda de Rancho assim, ó, com esse clássico aqui de Leandro e Leonardo, Mulher Brasileira. Espacial FM, a saudade também toca aqui.

0: Essa judia o coração, hein? Eduardo Costa, carta. Lá de 2007, né? Christian Ralph, anos 90, Nova York, Rio Negro e Solimões. Frio da Madrugada, 99. Amado Batista, finalzinho ali dos anos 80, Fruto do Nosso Amor. E ainda Leandro e Leonardo, década de 90, Mulher Brasileira. É bom demais, né? Esse momento de saudade aqui do Conexão. E amanhã, quinta-feira pré-sexta, você sabe, né? Você sabe que às 10 tem mais. Então, o que você tem que fazer? Você tem que pedir a sua e a gente, claro, atende você com todo carinho, né? Pra gente fazer essa viagem no tempo, essa coisa maravilhosa que é a gente resgatar a música sertaneja e trazer pra você, né? O passado de presente pra você, nosso momento nostalgia, nosso momento saudade aqui no Conexão pelas ondas da Espacial FM. Não vai esquecer, amanhã às 10, tem mais!
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0: É aquele intervalinho, a gente já volta com a reta final do nosso Conexão. E você não saia daí, é jogo rápido.
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0: E a hora agora 10h28, boa noite.
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0: Ó, o céu continua nublado em Pará de Minas, 19 graus é a temperatura, a umidade relativa do ar em 80%. E mais a noitinha na madrugada, 17 graus é a mínima.
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0: Estamos de volta por aqui, 10h31. Corre no aplicativo, tá? Porque amanhã, você sabe, né? Tem churras na faixa.
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0: 10h31, agora é a vez de Fernando e Sorocaba. Teus segredos. 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

0: Diego Vitorugo, entregador de flor. Paula Fernandes, paixão de mulher, Léo Foguete, deixo. E ainda Fernando de Sorocaba, teus segredos. E assim fechamos aqui a nossa penúltima sequência do Conexão. E você não saia daí que já já tem as saideiras. Nunca pode ser só uma, não pode ir, viu? Rapidinho a gente volta aqui.
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0: Agora são 10h43.
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0: E a nossa última sequência vem chegando aqui, faltando 15 para as 11, com Maiara e Maraísa. Quem sente saudade sou eu. 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

Zé Neto e Cristiano. Fama de Louco. Aqui no Conexão pelas ondas da Espacial FM. Faltando 9 para as 11 agora e por aqui tá chegando Maroon 5 com Girls Like You. Aumenta pra você curtir assim, ó.

0: de Itumbiara, Jorge Mateus nocaute. Ainda Maroon 5, Girls Like You, Zenete Cristiano, Fama de Louco e Maiara Imaraíza, Quem Sente Saudade Sou Eu. Pra fechar o nosso Conexão nesta quarta-feira, na meiuca da semana, quarta-feira que já vai indo embora também, né? E ó, amanhã tem mais às 8, hein? Agradecendo sempre, sempre a Deus, o nosso Criador, pela oportunidade, a você pelo carinho da sua audiência. E ó, encontro firmado para amanhã, hein? Espero você logo após a Voz do Brasil, às 8 da noite. Ótima noite para você de descanso, bom descanso. Para você de trabalho, bom trabalho. Grande abraço, fiquem todos com Deus. E até amanhã, se Deus quiser. Valeu!
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1: 11 em ponto.
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1: Oi, gente! É sempre uma alegria estar com vocês. Estamos começando mais um Clássicos da MPB. Eu sou Daniela Alcântara e convido você a se emocionar, cantar junto e reviver momentos únicos através da nossa música popular brasileira. São 2 horas de pura nostalgia e alegria. Bora começar, então!

0: Bem, gente, encerramos aqui mais um bloco cheio de grandes clássicos. É hora de uma pausa, mas não desgruda daí, porque já já tem mais.
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E assim a gente vai encerrando mais uma edição do Clássicos da MPB. Foi ótimo estar com você. Um prazer enorme poder contar com a sua audiência no programa de hoje. No nosso próximo encontro, tem mais música e emoção. Fiquem todos com Deus e até lá! Classico.

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2: Cassete na área com os principais sucessos do passado. Aqui, Diego Soares, junto com você em mais uma edição de muita saudade musical, hein? Vamos começando já com a primeira de hoje, Cazuza, O Tempo Não Para.

0: Conferimos aí na programação Charlie Brown Jr., Senhor do Tempo. Antes, Coldplay, Clocks e Shimahuti, Saber Voar. Já já, depois do intervalo, tô de volta pra você com muito mais aqui no nosso cassete.
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3: Meia-noite 12.
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0: Cassete traz agora Cidade Negra. Querem meu sangue?

0: aí o som de Caroline Marques, The Killer Song, e antes Crazy, Sei Já Não Sei Ainda Bom Job, Have a Nice Day. Intervalo, já já tem mais.
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1: Play no Cassete, The Black Sonhando.

0: o grupo Dominó com a música Baila Baila Comigo, antes Beyoncé e Replansible e ainda Daniele Vinicius, Tentação. Já já, depois do intervalo, Cassete continua pra você com muita saudade musical. Estamos aí, revivendo os bons momentos do passado através da música. Só uma pausa rápida e eu volto já.
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1: Meia-noite e 50.
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4: Débora Blando agora, unicamente.

0: Engenheiros do Havaí, Alívio Imediato, antes Ed Mota, Manuel e a Shelley Simpson com Piece of Me. Fique na sintonia, volto já depois de um rápido intervalo.
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0: Alicia Keys, No One, antes Fagner, Borbulhas de Amor e Alanis Morissette. Já já, depois do intervalo, eu volto com as últimas do cassete. Segura aí.
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0: 1h30.
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3: Jorge Benjor agora, chama o síndico.

0: Tá aí a última de hoje do cassete, Three Doors Down com Here Without You. Antes, Ira, o Girassol e ainda A com Smack Daddy foram as últimas saudades dessa edição do cassete, que promete voltar amanhã em mais uma edição pra você. Forte abraço, fiquem bem e até lá. Tchau, gente.
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5: 1:52.

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1: 2h14.
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3: O Back in Time está entrando no ar, desejando a você que nos acompanha todas as noites uma semana cheia de realizações. Aqui, a partir de agora, damos início ao desfile das melhores canções de todos os tempos. Roger, you know my dreams.

0: No melhor do flashback, ouvimos Adriana Calcanhoto, Devolva-me. Bete Carvalho, As Rosas Não Falam. O Back in Time faz mais uma pausa. Não saia da sintonia. 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
2: 12:34.

em seu rádio, tocando os maiores sucessos de todos os tempos. 14 Bis, Todo Azul do Mar.

0: Você ouviu no Back in Time, Joana e Roupa Nova, Um Sonho a Dois. Richard Sanderson, Reality. Vamos fazer uma pausa para o intervalo e daqui a pouco estaremos de volta com o Back in Time. 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
1: 12h57.
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3: 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Rockwell, Knife.

0: No Back in Time, só as melhores. Ouvimos Rick Ocasek, Emotion in Emotion. Maria Bethânia, Esse Cara. Vamos ao intervalo rápido e o Back in Time já já estará de volta. 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
2: 3:18.

0: Nesse bloco ouvimos no Back in Time, Roberto Carlos, Sonho Lindo, Roberta Fleck e Donny Hathaway, The Closer I Get to You. Mais um intervalo e o Back in Time volta já. 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
2: 3:39.

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Roberto Carlos, Promessa.

0: Neste bloco ouvimos no Back in Time, Rod Stewart, You Are Everything, Roxette, Listen to Your Heart. Em instantes, o Back in Time está de volta. 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
1: 4-3.

Obrigado pela audiência onde quer que você esteja agora. Aqui você recorda os maiores sucessos de todos os tempos.

Nesse bloco ouvimos no Back in Time, Simply Red, If You Don't Know Me By Now, Prince, Purple Rain. Final de mais um Back in Time. Muito obrigado pela sua audiência, pela sua companhia. Esperamos contar sempre com você aqui nesta sintonia.

0: viu, caminhoneiro? Por cá é o Fernando Riquetti, eu vou nessa viagem também, viu? Vamos acelerar o carrão, Brasil Caminhoneiro tá no ar! Tá na hora de chamar o Francisco Garonce, nosso repórter especialista em segurança viária. O assunto de hoje são as queimadas nas estradas. É com você, Garonce.
1: Se tem uma coisa que deixa o caminhoneiro, o estradeiro preocupado, é encontrar fogo na beira da estrada e fumaça pelo caminho. Antes de ingressar em uma situação de fumaça com baixa nebulosidade, não use o farol alto, porque ele vai atrapalhar a sua visibilidade e a dos demais que estão no trecho em situação de fumaça. Fechar os vidros da cabine. Isso faz com que os gases tóxicos que são oriundos do incêndio, eles não entrem e contaminem o condutor.
0: Tasso é bombeiro militar. Ele também dá dicas.
2: As lesões inalatórias, elas podem causar diversos prejuízos para o organismo. Tanto na parte de deficiência de oxigênio, quanto com relação a temperaturas elevadas, partículas encontradas na fumaça, gases tóxicos associados ao incêndio, tudo isso aí, se não for revertido, se a atmosfera não for uma atmosfera livre de todos esses contaminantes, podem causar diversos prejuízos, como confusão mental, náuseas, vômitos, paradas respiratórias, inconsciência, convulsão, e a pessoa pode vir a óbito, inclusive.
1: Por absoluta falta de visibilidade ou por algum obstáculo que te impeça de seguir no meio daquela fumaça, aí sim é muito importante ligar o pisca-alerta. Mas olha, preste atenção, pisca-alerta é para ser ligado somente quando o veículo estiver parado. É isso aí, turma, em tempo de focos de incêndio às margens das rodovias e muita fumaça atrapalhando a visibilidade para os estradeiros, o importante é manter a calma e seguir as nossas dicas para ter sempre muita segurança. E essa conversa não termina aqui, a gente continua junto nas redes sociais.
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0: Ô turma, eu tô aqui com aquela apostila do curso MOP que fala sobre as regulamentações de produtos perigosos. E por aqui, eles definem substâncias corrosivas como aquelas que, por uma ação química, causam danos irreversíveis à pele ou, no caso de vazamento, podem danificar substancialmente ou até destruir outros bens ou o meio de transporte. Rapaz, o assunto aqui é sério, viu? Bom, eu estive numa fábrica de tanques especializada em produtos corrosivos. Quem conversou comigo foi o Vitor, gerente da fábrica. Ele vai nos falar sobre os tipos de tanques para esse transporte. E aí, vamos ouvir?
5: Raquete, aqui a gente está falando da linha de corrosivo, né? Produtos corrosivos, classe 8 e classe de risco 8. Aqui a gente tem uma carreta de aço carbono revestida com fibra de vidro e uma carreta de inox. Ambas carretas são para produtos corrosivos, porém diferentes, né? Temos na linha de corrosivo, tem produto que é compatível para o transporte em aço inox, E a gente tem os que você tem que ter uma carreta com revestimento em resina, né? Em fibra de vidro, conhecida como fibra de vidro, para poder fazer a adequação do produto dentro do tanque, porque ele agride tanto o inox quanto o ferro, não pode ser carregado direto.
6: Então, na linha dos ácidos, então, você tem, por exemplo, o implemento de aço inox para um tipo de classe de produtos e você tem o tanque de aço carbono para alguns tipos de ácido também. Se você fazer inversão, você diminui a vida útil do implemento ou numa necessidade o camarada pode usar um implemento desse aí ou não?
5: Olha, já ouvi falar de usar para um socorro, para uma emergência, mas geralmente não. Você, quando você faz a capacitação no Inmetro, você já sai o grupo que você pode transportar. Dentro da classe 8 dos corrosivos, você tem o grupo que aquela carreta está apta para transportar. Então, apesar de ser carretas que transportam produtos da mesma classe de risco, são grupos de transporte diferentes. Que isso é discriminado tanto na plaqueta do tanque quanto na capacitação que é feita.
6: Essa observação, parceiro, você tem que levar à risca, porque isso implica na redução de tempo útil do implemento e até mesmo na corrosão da chapa, porque o negócio agride, é pesado, é complicado e muitas vezes num serviço desse de emergência que o transportador acha que está ganhando alguma vantagem, na verdade está perdendo muito no tempo útil do tanque que ele ia ter à disposição aí por mais tempo no dia a dia, né?
5: Ah, com certeza. É, mesmo dentro da mesma classe, algumas trocas de produto onde você tem que lavar o tanque, você provoca aquele resíduo e ele agride o tanque na hora da lavagem. Então, quanto mais lavagem, você diminui bastante a vida útil aí, do equipamento, né?
6: Isso você está comentando porque existem produtos que acabam reagindo, mesmo que for um pouquinho de água que ele tenha guardado ali dentro do reservatório, se não tiver bem seco, não tiver adequado, ele acaba reagindo com ele lá dentro, então?
5: Reage. Tem produto que só do fato da carreta estar contaminada com a umidade do ar, ele já vai, se você deixar a carreta estacionada com ele, parada com aquele resíduo, ele já vai agredindo a chapa ali, já vai corroendo a chapa do tanque.
6: Bom, a dica é, gente, sempre na hora que você for trabalhar, você principalmente que está aí ó, na carga do ácido, sempre utilizar o implemento especificamente para trabalhar esse tipo de produto. É para você não ter dor de cabeça e principalmente o estradeiro que está fazendo o transporte da tua carga e também não correr nenhum risco, sem falar nas pessoas que acabam dividindo a estrada com a galera todo dia também, né, Vitão?
5: Ah, não, com certeza. É, e também uma questão de vida útil mesmo, né? Do equipamento. Às vezes você consegue fazer essa troca de produto dentro da lei, dentro da especificação de metro e tudo, porém, você vai diminuir a vida útil do seu implemento.
6: Gostou da zica, gente? Pois é. Para cada tipo de transporte, um tipo de implemento específico. E nada como a gente conversar com quem entende da matéria para aprendermos cada vez mais sobre os diferentes tipos de transporte. E para você que faz parte aí da galera de aço, está sempre muito bem informado ó, e atento para você conseguir rodar sempre com segurança.
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7: Tem música na boleia. Murilo Rufi.

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1: E aí, parceiro, tá de olho na suspensão do Bruto? As molas estão ok? Beleza! Pois é, gente, eu tive recentemente numa oficina especializada em molas para caminhões. Quem me recebeu por lá foi o João, gerente da oficina. Vamos ouvir a prosa. Ó, Vicente! Dá um tempinho aí, meu irmão. Eita, rapaz, o Vicente não perde tempo, hein, João?
3: Perde aqui. A pressa é pra fazer mesmo.
1: Boa.
3: O que ele tá fazendo de serviço aí? Conta pra nós. Essa carreta aqui, ela veio porque a balança dela tá quebrada, né? A balança na carreta, nos truques, é onde apoia o feixe de mola, que é onde faz toda a força de segurar o peso da carga e da carreta, né? E a balança desse cliente acabou quebrando, a gente vai fazer a troca dela aí agora.
1: Por conta de buraco na rodovia, aconteceu isso?
3: Ah, é um pouco de desgaste natural e um pouquinho de buraco também, né? Isso, as peças são feitas para gastar, mas a velocidade com que ela gasta é acentuada por causa das rodovias.
1: Olha, de quanto em quanto tempo você recomenda, João, do estradeiro, né, do pessoal da transportadora, de repente tá fazendo esse tipo de serviço aqui, pelo menos encostando para poder dar uma olhada? Dá para mais ou menos estimar um prazo, seja em quilômetros rodados ou em tempo aí de meses, semanas?
3: É, o que eu indico pro pessoal são duas manutenções preventivas, né? O alinhamento da carreta, que quando a gente vai fazer o alinhamento a gente consegue identificar questão de buchas de tensores, o que está ruim e o que não está, e o engraxamento, na hora que ele vai passar a graxa. Se a graxa não passar direito no pino da balança, é porque tem alguma coisa errada ali. Aí ele já se programa para a gente poder tirar, abrir, para ver qual que é o problema, se é na balança, se é no pino ou se é nos dois.
1: Agora, o motorista aqui, independente do trecho que ele faz, se é aquele circuito misto ou rodoviário, é sempre importante estar colocando uma lubrificação ali na ponta da graxeira ali, para deixar isso aqui sempre tinindo, pelo menos não ter tanto desgaste prematuro também, né, João?
3: Sim, engraxamento é muito importante, né? A gente recomenda que seja feito a cada 2 ou 3 meses no máximo, que faça para poder manter bem lubrificado, para aumentar a durabilidade da peça.
1: Bacana. Agora, por exemplo, da questão da balança, tem muita diferença da que é utilizado, por exemplo, na carreta para um caminhão truque ou não?
3: Não, na verdade não. A ideia, o sistema é o mesmo. Tem balanças que servem tanto para carreta quanto para o truque. O que manda, o que vai mudar é a largura da mola e o tamanho do pino. Uhum. E o desenho da balança. Mas existem balanças que servem para as duas coisas.
1: Bacana. Aqui no caso, né, que o Vicente está fazendo de serviço, ele vai tirar esse pino e a partir daqui que você vai fazer um diagnóstico completo para ver o que mais acabou afetando essa buracaiada que o estradeiro acabou encontrando no dia a dia.
3: Sim,
1: aí, né?
3: Exatamente. Aquelas batidinhas que ele estava dando ali, bem delicadas, é para tirar o pino, para a gente poder ver por dentro exatamente qual que é o problema.
1: E a partir daí que você vai ver se teve, por exemplo, mola trincada, alguma outra coisa, no jumelo também, se teve algum problema também, né?
3: Sim. Primeiro a gente precisa tirar, abrir, porque como é tudo fechado ali, eu não consigo ver sem tirar, né? A partir do momento que a gente tirou, a gente consegue ver direitinho o que vai precisar ser feito.
1: Bom, aqui ele vai fazer o serviço dos dois lados, então, né?
3: Sim, vai desmontar dos dois lados para a gente ver aí direitinho.
1: Deixar o Vicente trabalhar aqui, né?
3: Fazer o barulho dele aí.
1: Legal. Bom, vamos deixar o Vicente fazer o barulho dele, porque daqui a pouquinho o dono da carreta vai vir buscar um implemento, tem carga de horário para fazer logo mais à noite. Vicente, senta o porrete aí, meu irmão, só daqui a pouco o pessoal vem buscar o equipamento aí, você nem começou com o trabalho ainda.
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1: E vamos de música! Ana Castela! Você sabe...

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3: Caminhoneiro precisa valorizar, precisa ter a consciência de que estudar, treinar, participar de cursos e capacitação é a melhor maneira de se manter atualizado e, principalmente, conseguir um bom emprego e, para quem é autônomo, as melhores cargas. A gente que acompanha de perto também aí o transporte como negócio, junto às entidades representativas, os sindicatos, as empresas de gestão de risco, as próprias transportadoras, nota o quanto essa parada de logística aí, ó, é complexa e é extremamente técnica. Vocês não fazem ideia, turma, do número de especialidades, regras, são técnicas, informações, modos de operação necessários para poder se trabalhar na área. Até porque a eficiência, a segurança, a qualidade do transporte dependem muito de você. Então, procure saber sobre mecânica, tá bem treinado no volante, conhecer as leis de trânsito, ter noções de economia, de custos, conhecer bem as estradas e, principalmente, ó, ter bons conhecimentos sobre o seu caminhão, rapaz. Pega o manual do proprietário e lê isso aí, ó, de fio a pavio. Saiba tudo sobre o seu cargueiro. E saiba também sobre a carga que você está transportando. Isso daí, ó, já é um baita de um começo. Por isso, vamos lá de novo. Treinar, companheiro. Estudar, capacitar, ficar cada vez mais sabido. Acumular conhecimento é a melhor forma de você se transformar em um profissional mais valorizado, mais cobiçado pelo mercado. Quanto mais conhecimento você tiver, melhor será a sua colocação. Existem diversos cursos para caminhoneiros, ó, gratuitos no Brasil. Muitos deles online, você nem precisa sair de casa ou do seu caminhão para fazer. Consulte aí os cursos do SEST Senat, confira o que você pode acrescentar de conhecimento à sua vida. Ó, papo de comadre que rola entre os empresários do setor de transporte. Motorista bem treinado é coisa rara no Brasil, viu? Então, companheiro, tá dada a dica, hein?
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3: E vamos de música!

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3: Eu me tornei caminhoneiro através de um amigo meu que viajava já, eu comecei a viajar com ele, gostei, comecei a trabalhar com truque, fui pra carreta e agora tô no rodotrem. O que me move é o gosto pelo caminhão, né? Gostar de andar na estrada, assim, escutar o ronco de uma turbina subindo morro acima, freio motor morro abaixo. É o gosto, né? Eu gosto disso aí.
2: A vida na estrada.
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1: E vamos embora que tá na hora. Eu sei que a prosa tá boa, mas o tempo acabou. 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Um abraço a todos e até amanhã. Tchau, turma!

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1: 5:02.
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Oi, bom dia, bom dia, bom dia. Estamos começando mais um programa Viola Brasil, aqui pela sua Espacial FM 105.5. A mais ouvida, o sucesso é aqui. Vamos juntos nessa quinta-feira. Hoje é quinta-feira, dia 24 de setembro de 2026. Pois é, já está chegando aí ao final de mais uma semana, né, gente? Hoje já é quinta-feira. Ei, coisa boa que nós estamos juntos em mais uma manhãzinha, né? Que seja aí um dia bem gostoso. Como é que você tá? Espero que você esteja muito bem, viu? Onde quer que você esteja, né? Espero que você esteja bem demais, viu? Que você tenha um dia bem gostoso, que você tenha uma quinta-feira aí cheinha, mais cheinha de coisas boas, viu? É isso que eu desejo a todos vocês que estão entrando agora em sintonia com o programa Viola Brasil. Você que está em casa, você que está no trabalho, você que está aí no trânsito, onde quer que você esteja. Dê um abraço aí para todos os rondantes, porteiros, vigilantes, pessoal trabalhando aí na madrugada. E daqui a pouquinho vão embora descansar, né? Mas aí agora estão ouvindo Viola Brasil e daqui a pouquinho em casa.

0: para buscar aí os alunos aí para os colégios, para as escolas, né? Abraço a todos vocês, viu? Também do transporte escolar, pessoal trabalhando aí nas ambulâncias, né? Estão agora em ocorrência, estão ouvindo a gente. Pessoal das ambulâncias também, meu abraço. Caminhoneiros, carreteiros, pessoal dos volantes grandes, volantes médios, volantes pequenos, né? A turma toda aí ligada aqui com a gente. Um abraço aí para todos vocês, viu? Obrigado aí pela companhia. Meu amigo do campo, trabalhador rural. Ei, moçada, hein? Tem gente retirando leite agora. Tem gente que já tá acabando de tirar o leite, hein? Pessoal que acorda bem cedinho. Outros começando agora também, né? Meu amigo do campo, viu? Produtor rural, os retireiros, a turma toda aí. Muito obrigado aí pela companhia. Minha amiga, dona de casa, preparando aquele cafezinho gostoso, né? Aquele cheirinho delicioso. Um abraço aí para todos vocês, viu, gente? Muito obrigado aí pela audiência, companhia. Pessoal que tá participando com a gente pelo 999740105, já mandando aí os recadinhos, mandando os áudios pra gente. Daqui a pouquinho você participa, viu? Daqui a pouquinho tem seu áudio aqui no programa Viola Brasil. Enquanto isso, vai mandando aí, viu? Pelo 999740105. Viola Brasil, a programação é do Ricardo Alexandre. A direção é de Matheus Mendonça e do Ricardo Alexandre. Até às 7h50, você vai comigo!
1: Carlos Leite!
0: E o seu programa de todas as manhãs, Viola Brasil. E o Viola Brasil de hoje, começando bem demais com o Rick e o Renner. Olha que música linda pra você. Não quero, mas eu te amo. Nossa, música linda para começar o Viola Brasil. Bom dia!

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1: Zezé de Camargo e Luciano, Tristeza do Jeca, você ouviu aqui no Viola Brasil. Olha, a hora certa para você, agora são 5 horas, mais 15 minutinhos, 5 e 15. É o seu programa Viola Brasil, seu programa de todas as manhãs aqui pela sua espacial. Um abraço para você, viu, onde quer que você esteja. Obrigado, viu, pela sua audiência, obrigado aí pela sua companhia aqui no programa Viola Brasil. Você que tá tomando aquele cafezinho agora, hein, delicioso. Aquele pão, hein? Nossa, aquele pãozinho, nossa, que delícia. Aí recheado, né, com presunto, com mussarela, ai, ai, hein? Um abraço, viu, gente? Vou comendo aquele bolo delicioso, aquele biscoito, né? Um abraço aí pra todos vocês, viu? Obrigado aí pela audiência, companhia e a participação de vocês todas as manhãzinhas aqui no programa Viola Brasil. Todo mundo chegando aí e já participando com a gente. Alô, os padeiros, um abraço para os padeiros, um abraço para todos os açougueiros aí, também ouvindo o Viola Brasil. O pessoal que acorda bem cedinho, né, fica ouvindo a gente. Muito obrigado, viu? Muito obrigado aí pela sua audiência, companhia, participação no Viola Brasil. 5 horas, 16 minutinhos, Renata do São Pedro, sempre ligada, né, Renata? Um abraço, bom dia para você, viu? Obrigado aí pela sua participação aqui no programa Viola Brasil. A Marilene também está com a gente. Marilene está onde? Está lá em Divinópolis, ligadinha, né, tomando aquele café delicioso e ouvindo Viola Brasil. Obrigado, viu, pela sua audiência, obrigado pela sua companhia, sua participação também, sempre aqui no Viola Brasil. O Reinaldo, ei, Reinaldo, bom dia, Reinaldo, já acordou cedinho também, né? Tá participando aí com a gente, um abraço, Reinaldo.
2: Bom dia, Carlos Leite.
1: Bom dia.
2: Bora vencer mais um dia.
1: Bora, quinta-feira, né?
2: Com esse povo aí, com esse povo pra trabalhar. Acordar essa galera aí, ó.
1: É, a turma já tá espertinha, viu?
2: O Brasil já tá pronto.
1: Ah, do expediente?
2: Tá pronto. Café muito tempo.
1: Já tomou.
2: Café comigo aqui.
1: Ei, coisa boa, hein?
2: Manda um abraço para Expedita aí, para a Penha, o Miguel da Barra, o Rodrigo Reis e o Edinei Brasil, né?
1: Tá ligadão! Todo
2: Brasil,
1: mundo ligado!
2: É bonitinho, né? Chama ele que é negócio.
1: Vou chamar, não?
2: E para toda essa galera que está ouvindo o programa aí, para todos vocês na rádio, e um bom dia para todos.
1: Obrigado, viu, viu? Reinaldo dos Santos participou com a gente aqui no programa Viola Brasil. É, a Penha falou que o café dele é uma xanguana, né? Mas ele falou que é o da Penha, a Expedita, né? Falou que o café do Reginaldo é uma xanguana. Que é isso, hein? O Reinaldo falou. Ah, mas então eu quero ver o cafezinho dela, como é que é, hein? Ei, ah, hein? Abraço, viu, Reinaldo? A Expedita já acordou também, já sintonizou com a gente. Reginaldo Guedes, bairro de Fátima. Alô, Reginaldo!
3: Bom dia, Carlos.
1: Bom dia, acordou cedinho também.
3: A família do Délio Alves, para a família da Penha, para a família da Rosinete, para a família do Rio, do trabalha na Prena. E para a Dani, para a funcionária da Dani, para a mãe dela e para todo mundo do hospital.
1: Tá bom, a turma toda aí ligada com a gente, um abraço pra vocês, obrigado, viu, pela audiência, obrigado pela companhia de todos vocês, viu, aqui no Viola Brasil. É a família, né, gente, a família Viola Brasil se reunindo todas as manhãzinhas. Um abraço pra todos vocês, viu? Gregório e Geralda também. Alô, Gregório, alô, Geralda, bom dia. Cowboy já retirou o leite, né? Cowboy tá chonado demais, né, Cowboy? Um abraço,
4: ô,
1: viu? Galera,
4: bom dia.
1: Bom dia, cowboy, bom dia, bom dia, um Cowboy. Eu
4: fico pro Cowboy, pro Zé, pra Pedido, pra Penha, Sério, Paulo Vitor, o Jonas Lima. Tá acabando o leite,
1: já tá acabando. Pô. Falei, pessoal acorda cedo, né? Já estão terminando aí, né, de retirar o leite. Ê, turma que acorda cedo, hein? O Ednei Brasil, hoje ele trabalha, né, Ednei? Eu acho que o Ednei hoje, acho que ele trabalha hoje, né? Bom dia, Ednei!
5: Bom dia, Galo Rio!
1: Nossa, bom dia, dia!
5: Especial. É, aqui tô, né, Galo Rio?
1: Quinta-feira de novo, né, Ednei?
5: Olha pra nós todos, né, Galo Rio?
1: Tá passando rapidinho, tá?
5: É, vamos que vamos lá, né? A luta, daqui a pouco, né?
1: Daqui a pouquinho, né? Tem que lutar,
5: mas
1: né?
5: Trabalho, mas graças de Deus. É, ouvindo espacial, né? Porque espacial FM.
1: O sucesso é aqui, sempre!
5: Aqui, né? É, abraço nossa amiga Jussara, Aparecida, de Janeiro. É, o Reinaldo tá lá, ó. Já mandou a aula.
1: Já mandou, já acordou.
5: Não, né, Carlos Leite? Nem assustador de sobração.
1: Hoje não chamou, não.
5: É, será que vai ter pão hoje? Eu acho que hoje não vai ter pão, não.
1: É, ela tá animada.
5: É, dureza, viu? É, ouvindo espacial FM, um sucesso aqui com o Ednei Brasil, viu. Bom dia, Ednei Brasil, viu, espacial.
1: O Ednei fala um bom dia, eu acho que até um berrante, fala bom dia, Carlos Lê. Um abração aí pra todos vocês, viu, gente? É, meu amigo do campo, trabalhador rural, um abraço aí pra todos vocês, viu? São 5 horas, mais 21 minutinhos, 5:21. Berrentão, hein? É o Berrentão! 5 horas, mais 21 minutos, 5:21. Olha também a Alcione do Padre Libério, tá com a gente, o áudio dela tá chegando aqui, daqui a pouco ela vai participar com a gente. Alô, Alcione, bom dia, viu? Também é Mauro Lúcio, tá ligadão no Viola Brasil. Quantas pessoas chegando, hein, gente?
0: Bom dia, Carlos Leite.
1: Aparecida!
0: Ângela Penha, Expedita, Dejanira, Dona Carne, você, Madleia.
1: Obrigado, viu, Aparecida?
0: E o Léo Brasil, viu?
1: Beleza, e todo mundo ligado também. Aí. Taquim lá nos Limas, né?
0: Taquim, nós gostamos muito dele, viu?
1: Ah, mas é claro. É o Taquim nos Limas, o primo.
0: E a Dona Joana.
1: Ei, Dona Joana, ganhando abraço.
0: Mandou um abração pra Dona Joana, viu?
1: Ela fica toda feliz, viu, Aparecido?
0: É minha admiradora secreta.
1: Epa! Nossa, Dona Joana, hein? Ah, ela falou que admiradora secreta da Dona Joana. Mas contou pra todo mundo, né, Dona Joana?
6: Ai, ai, ai.
1: 5 horas, 22 minutinhos, 5:22. Ei, Jorge Wilton. Um abraço, viu? O Jorge Wilton falou assim. O Carlos, o Ednei Brasil demorou, mas chegou contando mentiras. Ei! Esse Jorge, hein? Tem base não, né? Um abraço aí pra todos vocês. Obrigado pela audiência. Ednei falou que já chegou contando mentiras, hein? Que é isso, hein? Falou mentira não, né? Ednei Brasil não fala mentira não, viu? Um abraço. Ele tá todo sorridente, viu? O Geraldo Gomes, bom dia. Quero férias, Carlos. Quer férias, Geraldo Gomes tá querendo férias. É bom, né? Férias é bom pra descansar a cabeça um pouquinho, né, Geraldo? Um abraço pra você, viu? Obrigado aí pela companhia. Todos vocês que estão chegando aqui, sintonizando agora. Fernando Cascavel. Alô, Fernando. Esse é bravo, hein? Fernando Cascavel é o bravo, hein? Lá do bairro de Fátima. Um abraço pra você. Obrigado aí pela sua audiência também. Sua companhia no Viola Brasil. Agora tem Sérgio Reis, o Menino da Gaita. Essa música é gostosa, né? Essa música é linda, linda.

0: Sérgio Reis no Viola Brasil, Menino da Gaita. São 5 horas 27 minutos, 5h27 agora.
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0: Olha a hora certa, agora são 5 horas e 28 minutos, é o seu Viola Brasil. Se acordou agora, sintonizou agora, um abraço para você, obrigado aí pela sua companhia, sua participação, viu? Aqui no programa Viola Brasil. Ei, coisa boa, né? Ter a sua audiência sempre, viu? A sua companhia. Pois é, Dinei, pessoal, o Jorge tá falando que você é mentiroso, hein? É, será que é? Acho que o Dinei falou que vai lá dar um prejuízo pra você, viu, Jorge? Falou que vai comer à vontade lá na sua panificadora. Não é isso aí, ô Ednei Brasil?
1: É, Carlos Leite, cadê o Jorjão, o contato dele aí? Porque eu tenho que olhar na padaria dele, dar um prejuízo pra ele, né?
0: Você não sabe o endereço, não?
1: Bastante. Senão, perguntar aí se tem a caderneta.
0: Ah, né? Vai anotando isso aí.
1: Ei, Jorge, não é contador de mentira, não. O Dinei Brasil não mente,
0: não. Mente, não, né? De forma alguma.
1: Bom dia, galera.
0: Ei, bom dia, gente. Um abraço. A Alcione tá ligada com a gente, né, Alcione? Um abraço para você, Alcione. É lá do Padre Libério. Bom dia, Alcione.
2: Oi, gente. Bom dia.
0: Bom dia. Tudo bem?
2: Bom dia, alegre, bom dia, abençoado.
0: Que seja, né? Bom. Alegre, abençoado.
2: Muita gente na oração. Ah, meus filhos, a Emily, o Henrique, meus netos, a Scarlett, o Cael, meu marido, o Juliano, filho de Nego, as minhas amigas de toda a região aqui, as do Palibério, outras de outros bairros, porque não dá para citar o nome de todas.
0: Sim.
2: Para você e sua família.
0: Obrigado, viu?
2: Que você tenha um bom dia, os ouvintes, Pará de Minas e Redondeza.
0: Sucesso é aqui, é Alcione, lá do Padre Libério. Obrigado, viu? Obrigado pela sua audiência. Obrigado pela sua companhia também, né? Aqui no programa Viola Brasil. É, um abraço aí pra Mônica, tá chegando aqui no Viola Brasil também. Você que tá se preparando para ir pro trabalho, né? Onde quer que você esteja, tá tomando aquele cafezinho. Ligadinho, ligadinho aqui no programa Viola Brasil. Pessoal do transporte escolar, meu abraço. Turma, acorda cedo, hein, gente? Um abraço aí pro Nilton da Van. A Dardânia, né, do transporte escolar também, tá ligado aqui no Viola Brasil. O pessoal tomando cafezinho, se preparando aí para buscar os alunos, né? O Zé Carlos, Toninho, né? A turma toda, o Edinho, lá do Cavalão. Ei, moçada, meu abraço aí para todos vocês, viu? A Cláudia também tá ligada com a gente. Alô, Cláudia. E a Cláudia do transporte escolar também. Alô, Cláudia. Um abraço, Zé Carlos, turma toda, Eugênio, a Rose, né? Meu abraço para vocês. 5 horas e 31 minutos. Ô, Jorge, mais um recadinho, Jorge?
3: Ô, Dinei, Avenida Padre José Viegas, aqui no Recanto, aqui.
0: Ah, eu entendi.
3: Avenida Padre José Viegas, aqui você vai achar onde que é.
0: Ei, aí, hein? Pois é. Aí, Dinei, tá vendo? Aí o Dinei falou que vai lá dar um prejuízo para você, viu? Abraço, gente. Obrigado aí pela audiência, obrigado aí pela companhia aqui no programa Viola Brasil. São 5 horas, mais 31 minutinhos, confirmando a hora certa para você. 5:31. Zé Henrique e o Gabriel, hein? É, mais um. Esse é mais um apaixonado. Alô, um abraço, Fernanda Rafaela, da Vila Ferreira. Tá ligada com a gente também. Bom dia. 5:31 agora.

Viola Brasil, são 5 horas 35 minutos, 5h35. Você está chegando agora, você está sintonizando agora na Espacial. Abraço para você, viu? Obrigado aí pela sua audiência, obrigado pela sua companhia, né, moçada aí? Tá curtindo a gente, onde quer que você esteja. Obrigado, viu, pela sua audiência. Obrigado pela sua companhia. Você que tá ouvindo a gente aí pelo aplicativo, né, você, onde quer que você esteja. Muito obrigado, viu, pela sua companhia. Agora são 5 horas mais 35 minutinhos, 5h35. Alô, Simone, um abraço para você. Obrigado, viu, pela sua participação no Viola Brasil. José e Juliane, lá em Campo Alegre, Esmeraldas. Bom dia, Carlos, tudo bem? Um dia abençoado para todos nós. Vamos tomar um cafezinho? Ah, vai levar a Juliane na academia agora, hein, José? É, um abraço, viu? Então, um abraço ao José e a Juliane. Tomando um cafezinho, daqui a pouquinho vai levar, né, a Juliane lá na academia. E vão ouvindo o programa Viola Brasil. Obrigado, viu? Que bom, né, que nós estamos juntos todas as manhãzinhas. O Valdir tá com a gente. Bom dia. É, bom dia, meu amigo Espacial FM. Sucesso é aqui. Valdir levando o pessoal lá pra CEDAF, né? Um abraço aí pra você, viu? Obrigado aí pela sua companhia. É, o Valdir ligadão aqui no programa Viola Brasil. Alô, Angélica também tá com a gente. Alô, Angélica. Um abraço, viu? Do bairro do São Francisco. Um abraço. São 5 horas 36 minutos. Angélica lá no São Francisco, ligada no programa Viola Brasil. Também o Mauro Lúcio, lá do Santo Antônio. É, Mauro Lúcio, um abraço para você, viu? São 5 horas mais 37 minutos. Cuidado para você não perder a hora, hein? São 5 horas mais 37 minutos. A Siriema já tá cantando. Bem te vi também. Ah, a passarinhada, hein? O Curiango. Passariada já acordou cedinho também, né, gente? São 5 horas 37 minutos, confirmando a hora certa, 5h37. Rio Negro, Solimões, no Viola Brasil, o frio da madrugada. Bom dia pra você!

Ah, você ouviu aí o Almir Sater, o Trem do Pantanal, Tião Carreiro e o Pardinho, Canção da Madrugada, e também o Frio da Madrugada, né, com Rio Negro e Solimões. Agora são 5 horas mais 48 minutos, 5h48. É o seu programa Viola Brasil, seu programa de todas as manhãs aqui pela sua Espacial FM, você participando das promoções aqui da Espacial, viu? 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Claro, né? Um abraço para você, onde quer que você esteja. Obrigado pela companhia. Ah, o Fernando Cascavel mandou fotos pra gente. O Radinho tá lá, né? O Radinho tá lá pendurado. É, e ele ouvindo e o Viola Brasil. Obrigado, viu, Fernando Cascavel, pela sua companhia. Marcelo dos Reis também com a gente. Um abraço, viu? É o Marcelo dos Reis. O Valdir Francisco, né? É, de Moraes, é isso mesmo? Tá ligadão, né? Ah, ele é motorista de ônibus, tá ligado aqui no Viola, né, Valdir? Um abraço. A Expedita Mariano, mandando aquele alusão aí pra todo mundo, né? Chegou agora, participando agora do programa Viola Brasil. Um abraço, viu, gente? Obrigado aí pela companhia, a participação de vocês aqui no Viola. 5 horas, mais 50 minutos, 5h50. Às 6 horas tem a oração da manhã e a oração do poder no Viola Brasil. Gine Gena agora, é o Acidente de Amor no Viola Brasil.

0: Inigeno, acidente de amor no Viola Brasil. São 5:53, 5:53.
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0: Olha, queria mandar um abraço pra Célia. Alô, Célia! A Célia tá lá em Gamas. Gamas é Nova Serrana, né? Município de Nova Serrana. É o distrito, né, de Nova Serrana. É Gamas. A Célia tá lá ligadinha com a gente em Gamas. Alô, Célia, um abraço. Bom dia pra você, viu? Obrigado aí pela sua companhia aqui no programa Viola Brasil. Lá de Gamas, né? A Célia, sempre ligada com a gente. Obrigado, viu, pela audiência. Obrigado pela sua companhia aqui no Viola Brasil. A Sônia Silveira, lá do São José, já acordou também. Acordou cedinho hoje, né? A Sônia Silveira já acordou cedinho, já está sintonizada com a gente. Um abraço, né, Sônia? Obrigado, viu, pela sua companhia. Analice, lá em Uberaba, está ouvindo a gente também. Alô, Analice, bom dia. É coisa boa que nós estamos juntos. A Leia, lá do bairro Gutierrez, em Belo Horizonte. Alô, Leia, um abraço, viu? Lá no Gutierrez, em Belo Horizonte. Ligadinha também aqui no Viola Brasil. 5:55 agora. 5:55. É amor, é paixão no Viola Brasil. É Chitãozinho Chororó chegando pro Cleiton Rios também. Alô, Cleiton Rios. Bom dia alegre, abençoada, abençoado dia, né? Né, Cleiton Rios? Deus abençoe a todos nós nesse dia que se inicia e coloca todos nós, Carlos, todos nós aí, meu pessoal, todos vocês da rádio, meus familiares, meus amigos, na orações da manhã e na oração do poder também. Tá bom, Cleiton Rios, um abraço. Alô, Rosana, do bairro Raquel. Bom dia, com alegria, ouvintes e equipe do Viola Brasil. É a Rosana. Bom dia, bom dia, bom dia pra você.

0: Chitãozinho e Chororó. É amor, é paixão no Viola Brasil. Viola Brasil. Olha a hora, são 5 horas 58 minutos, 5h58. É o seu Viola Brasil, seu programa de todas as manhãs aqui pela Sua Espacial FM. A vovó tá chegando aqui com a gente. Ei, vovó!
1: Ei, vovó!
0: Abraço! Alô, vovô! Alô!
1: Alô, vovô!
0: Alô, vovô! Olha o pessoal nas academias, ligados aí no Viola Brasil, viu? É, tô sabendo, o pessoal tá aí fazendo aí, né, os seus exercícios aí nas academias, todo mundo ligado aqui no Viola Brasil. Bom dia, gente, obrigado, viu, pela audiência, obrigado pela companhia, viu, aqui no Viola Brasil. Expedita, o Carlos pedindo música aí para todos nós da Fazenda Dolaria, também para Aparecida, Jussara, Emanuele, Pelezinho, Magrela, Ângela, Maria, o Ronaldo, o Rodrigo, a Dona Carmen, Dejanira, o Antônio e a Penha, lá na Jaguara, ligados no Viola Brasil. O Zé do Bar também tá ligadão, hein? Zé do Bar, um abraço em Onça do Pitangui. Obrigado, viu, pela sua companhia. Lá em Mateus Leme, Eliane Nobre. Lá em Mateus Leme, Eliane ligadinha com a gente. Obrigado, viu, pela sua companhia também aqui no Viola Brasil. Ah, também a Soninha, a Cátia, Aninha, Eduardo, Jesus, Raí. Todo o pessoal da Jaguara ligado aqui com a gente. Um abraço aí para todos vocês. Você que acordou agora, a cama tá gostosa, hein? Você tem que se levantar, cuidado para não perder a hora. São 5 horas 59 minutinhos, 5h59. Olha, a Marli Assis, lá do São Luís, tá ligada com a gente. Alô, Marli Assis, um abraço. Obrigado aí pela companhia também. O Edmar, seu esposo. Também os filhos, né? Os filhos, o Felipe, o Rafael e também as noras, né? E ouvindo a gente. Obrigado, viu, gente, pela audiência. Obrigado pela companhia de vocês todas as manhãzinhas. Ei, moçada, um abraço aí. Obrigado a todos vocês, viu? Pela participação aqui no Viola Brasil. São 6 horas. Chegando, então, a oração da manhã aqui no programa Viola Brasil. Também o Valdeir. Ei, Valdeir, um abraço, Valdeir. Ah, o Valdeir tá aí no transporte escolar, tá aí na sua van, pegando aí as crianças, né? Um abraço, viu, Valdeir? Valdeir, à noite, ele leva a minha netinha, né? A Giovana também pra faculdade, né, Valdeir? Um abraço aí pra você, viu? Tá sempre ligado na Espacial, né? Obrigado a você e a todo o pessoal aí do transporte escolar, turma toda aí ligada com a gente, né? Obrigado aí pelas... a companhia e a participação aqui no Viola Brasil. Olha, gente, muitos áudios chegando, muitas participações, então daqui a pouquinho vou colocar seu áudio, vou colocar seu recadinho. Kleber Pintor está aí com a gente sempre, né, Kleber? Um abraço, manda um cafezinho ligadão, Ronaldo Martins de Itaúna, pessoal, todo mundo aí mandando aí os áudios, os recadinhos pra gente. Daqui a pouquinho todo mundo participando aqui do programa Viola Brasil. Então a oração da manhã chegando e a oração do poder. Bom dia pra você!
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4: Bom dia, queridos filhos e filhas. Quinta-feira, vamos rezar, pedir a libertação do alcoolismo. Ainda é tempo de levar as suas intenções na missa de hoje. Quinta-feira, Jesus Eucarístico. Acesse www.padrereginaldomanzotti.com.br, de qualquer parte do Brasil ou fora dele. Missas serão celebradas na sua intenção. Em nome do Pai, do Filho e do Espírito Santo. Amém. Misericordioso Jesus, que tiveste compaixão de todos aqueles que eram apresentados e colocados para serem curados e libertados de espíritos impuros. Nesta manhã, eu me coloco em oração e clamo a vossa misericórdia. Restaurai a vida daqueles que estão aprisionados pelo vício do alcoolismo. Diga o nome. Nosso Senhor Jesus Cristo, que vieste para libertar os cativos. Libertai estas pessoas, cujos nomes lembramos, que se encontram no vício, sejam eles quais forem, mas de modo especial, o do alcoolismo. Senhor, Deus de misericórdia, tire os traumas, os registros negativos. Onde essa doença entrou na vida da pessoa, quer seja por herança genética, quer tenha sido por má formação. Ó Jesus, amado Jesus, pedimos para que entre na história destas pessoas, desde o momento da concepção até hoje. O teu poder é imenso. Regenere, liberte, santifica-os no teu amor. Senhor, rezamos também pelos familiares que tanto padecem, que tenham discernimento, que tenham paciência e que saibam lidar com este problema. Senhor, dai-lhes o Espírito Santo de tal forma que tais pessoas e familiares se sintam motivados e fortalecidos, sempre com a certeza de que são capazes de vencer o vício do álcool. Senhor, que sejam regenerados nos seus fracassos e que a vossa graça os fortaleça na vontade. Não permita, Senhor, que estes teus filhos e filhas sejam derrotados e humilhados pelo vício do álcool, mas que sejam recolocados na vida. Pedimos, Senhor, a libertação dos traumas dos familiares por uma história marcada de profunda dor. Pai nosso, que estais no céu, santificado seja o vosso nome. Venha a nós o vosso reino, seja feita a vossa vontade, assim na terra como no céu. O pão nosso de cada dia nos dai hoje. Perdoai-nos as nossas ofensas, assim como nós perdoamos a quem nos tem ofendido. E não nos deixeis cair em tentação, mas livrai-nos do mal. Amém. O Senhor esteja convosco. Ele está no meio de nós. Que a bênção de Deus fortaleça as famílias e as pessoas na libertação dos vícios. Abençoai a água que será tomada e as fotos de família. Em nome do Pai.

0: Deus de toda força e poder, dá-me hoje a segurança do teu amor e a certeza de que estás comigo. Peço ajuda e proteção para o dia de hoje, porque eu preciso de tua assistência e de tua misericórdia. Tira de mim o medo que me invade, tira de mim a dúvida que me perturba. Esclarece o meu espírito com a luz que iluminou o caminho do teu divino Filho Jesus Cristo aqui na terra. Que eu possa hoje, Senhor, receber toda a tua grandeza em mim. Sopra o teu espírito dentro de minha alma, para que eu sinta o meu interior fortalecido com a tua presença, minuto por minuto, hora por hora, dia por dia. Que eu sinta hoje a tua voz dentro de mim e ao meu redor, e em minhas decisões, eu perceba qual é a tua vontade. Que eu sinta o teu maravilhoso poder através da força da oração. E com este poder, a minha pessoa seja atingida pelo milagre que podes realizar a meu favor, suavizando os meus problemas, acalmando o meu espírito e aumentando a minha fé. Não me abandone, Senhor. Fica comigo para que eu não me desespere e nunca te esqueças. Levanta o meu espírito quando o encontrares abatido. Ajuda-me a seguir-te sem vacilar e sem olhar para trás. Entrego-te este dia, toda a minha vida e a vida de toda a minha família. Livra-nos, Senhor, de todo o mal que possa estar dirigindo a nós, ainda que seja por milagre. Eu sei, Senhor, eu sei que mais me atendes porque me amas e me escuta amorosamente. Desde já, eu te agradeço, meu Deus, meu Pai, e embora esteja com a alma inquieta, eu te suplico, dá-me poder de aceitar acima de tudo que se cumpra em mim a tua vontade e não a minha. Amém.
1: 6:09, um ótimo dia para você, uma quinta-feira abençoada aí na sua vida.

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3: Olha, 17 graus agora em Pará de Minas. A umidade relativa do ar 85% e o vento 10 km por hora.
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3: 6:13.
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2: São 6 horas 14 minutos. 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
2: 6h15.
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0: Olha a hora, são 6:16, 6:16. Alô, um abraço, alô Patrícia, do bairro de Fátima, tá ligada aqui com a gente. Um abraço, Patrícia, obrigado, viu, gente. Você que tá tomando aquele cafezinho agora, ou preparando aquele cafezinho, se preparando aí para ir pro trabalho, né, que seja um dia bem gostoso, abençoado, cheio de coisas boas para você, viu? Seja uma quinta-feira realmente muito proveitosa aí na sua vida. Alô, Adriana Cássia, tá com a gente. Adriana Cássia é lá do Cores de Minas. Já acordou, já sintonizou na Espacial. Abraço, viu? A Adriana Cássia, obrigado aí pela sua companhia também no Viola. O delegado, alô, delegado. O delegado é lá de Bom Jesus do Oeste, hein? Tá tomando cafezinho pra fazer caminhada daqui a pouquinho, né, delegado?
1: Bom dia, Léo, pra nós todos.
0: Pra nós todos, todo mundo,
1: da
0: claro.
1: Bom sertanejo, muito bom delegado aqui no Sítio Cavalão.
0: Beleza.
1: Deus do Oeste. Tomar um café e fazer a caminhada. Amanhã eu sou meio frio, que horror, delegado.
0: É, eu hoje tá mais frio, né?
1: Dia.
0: Ah, pessoal, hoje tá mais na cama aí. O pessoal tá acordando mais tarde, hein? Ah, esfriozinho, né? Com esfrio. Não é que acorda mais tarde, né? Acorda cedo, sintoniza na Espacial, fica ouvindo Viola Brasil, mas levantar, quem não precisa, hein? Aí não levanta não, né? Que esse tempinho gostoso. Um abraço, né? E o delegado tá tomando aquele cafezinho lá em Bom Jesus do Oeste, vai fazer aquela caminhada daqui a pouquinho. E o pessoal do transporte escolar, meu abraço, viu, gente? Todos vocês, viu? É, o Valdeir já acordou cedinho, já vai, já está buscando os alunos, né? Aí para as escolas. Abraço, Valdeir. Também a Dardânia, né? O pessoal todo, o Edinho lá no Cavalão também, né, Edinho? Abraço, Niltinho, Zé Carlos, Eugênio, a Rose, turma toda aí do transporte escolar. Você que está ouvindo a gente aí do transporte escolar, se quiser mandar aquele recadinho para a gente, claro que nós vamos mandar aquele alôzão para você, viu? 6:18, Ronaldo, lá de Itaúna. Alô, Ronaldo.
2: Bom dia, Carlos.
0: Bom dia, tudo bem,
2: pra
0: Ronaldo?
2: Você, sua equipe, Dona Joana, e para todos os ouvintes.
0: Estou aqui, beleza, marcando presença. Tá bom, que
2: mais
0: coisa boa.
2: Um dia. Mais um graças dia. Graças a Deus. 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
0: o sucesso é aqui sempre.
2: Ronaldo Martins.
0: Obrigado, Ronaldo. Obrigado pela sua participação também aqui no Viola Brasil. Nilton Lavama, deu um alô para ele agora. Ele tá, claro, né? Tá tomando aquele cafezinho. Buscar os alunos daqui a pouquinho, né, Nilton? Um abraço, né? O Nilton Lavama. Obrigado pela companhia também. O Cardi, a turma da construção civil. O Adair do São João. Também o Leozinho Pedreiro. Zé Maria São João de Cima. Turma toda aí, né? O Anderson Pedreiro, Gilberto, toca aí, amigo das estrelas pra nós. Daqui a pouquinho, tá bom? Um abraço, viu, Anderson? E todo o pessoal da construção civil também, gente. Turma toda que acorda cedinho aí. Um abraço pra vocês. Também os garis, as formiguinhas. Abraço pra todos vocês, viu, gente? 6:19. Olha que música linda, linda, hein?

0: Chico Rei, Paraná, com Zezé e Luciano. Saudade de nós dois.
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0: Olha, um abraço pra Léia, lá do bairro Gutierrez, lá em Belo Horizonte, tá ligada com a gente. Um abraço, viu, Léia? Obrigado pela sua companhia aqui no Viola Brasil. Também o Toninho Piu Piu, lá do bairro de Fátima. Alô, Toninho, um abraço, viu? Toninho Piu Piu, do bairro de Fátima, ligado aqui no Viola Brasil também. O Denis aí, o pessoal no bar aí, todo mundo ouvindo a gente, né? Um abraço. Obrigado, viu, gente, pela audiência, companhia, participação de vocês. Chechel também tá ligado, né, Chechel? Um abraço. O Tom Debreia, Elianinha, alô, Tom Debreia, alô, Elianinha. Um bom dia para vocês também. São 6 horas mais 23 minutos agora.
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0: A hora certa para você, 6h23.
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2: 18 graus agora em Pará de Minas, umidade relativa do ar 85%, o vento está a 9 km por hora.
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0: Estamos de volta com Viola Brasil, seu programa de todas as manhãs aqui pela sua Espacial FM. Alô, você que chegou, sintonizou agora, um abraço para você, Expedita Mariana, tomando aquele cafezinho gostoso. Aquele bolo delicioso, hein? Nossa, esse bolo aí deve estar delicioso, hein, Expedita? Mandou fotos aqui pra gente, hein? E falou, vamos tomar cafezinho, Carlos? Vamos, é claro. Abraço, viu? Obrigado pela sua companhia. O Antônio Cardoso, lá do Patafufo. Antônio, um abraço.
1: Bom dia,
0: tudo bom, Antônio Cardoso?
1: Para você e para todos nós.
0: Obrigado para todos nós, né? 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
0: E onde você estiver, claro, 6:30, Bruno Marrone, um programa de fim de semana. Bom dia, gente.
2: Não.

0: São 6:32, é o seu Viola Brasil. Às 7 horas tem o programa eleitoral gratuito, às 7 horas. Miltinho já tá rodando, né, Miltinho? Mandou fotos aqui pra gente, tá buscando aí os alunos, levando o pessoal aí pras escolas, pras creches, né, Miltinho? Um abraço aí pra você. Obrigado, viu, pela companhia aqui no Viola Brasil. Alô, Eugênia, a Rose também estão ligados com a gente. Um abraço, Eugênia. Alô, Rose.
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0: 6:32, Eduardo Costa do Viola Brasil. Deus é caipira. Bom dia, bom dia.

0: Eduardo Costa, Deus é Caipira. 6:35, 6:35.
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0: 6:35.
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0: 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Olha, agora são 6:37, 6:37 agora. 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
0: 6:38.

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3: São 6:40, confirmando a hora certa, 6:40.
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3: 6:42.
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3: São 6:42, Viola Brasil Espacial FM. Daqui a pouquinho tem um programa eleitoral gratuito às 7:00. A Marcilene Cássia aqui do centro está com a gente. Alô, Marcilene Cássia. Também o pessoal lá do sítio Macanudo. Um abraço aí para todos vocês, viu, do sítio Macanudo. Obrigado, viu, gente, pela audiência. Obrigado pela companhia. O Zé Geraldo está com a gente também. Alô, Zé Geraldo, lá do Carioca. Bom dia, Carlos. Uma ótima quinta-feira abençoada. A Cleusa, lá de Nova Serrana, também está ouvindo a gente. Alô, Cleusa. Um abraço lá em Nova Serrana. Ligadinha também com o Viola Brasil. 6:43, 6:43. Não aprendi a dizer adeus. Olha o Leandro, Leonardo no Viola Brasil. Ah, essa música é linda, linda, hein? Bom dia pra você!
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0: Olha aí, você ouviu Não Aprendi Dizer Adeus com o Leandro e Leonardo, né? A música é linda, você ouviu, curtiu aqui no programa Viola Brasil. São 6 horas 46 minutos, 6h46 agora.
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0: Agora pulou 6h47.
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0: 6h49.
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0: 6h51.
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0: Viola Brasil Espacial FM, são 6:52, 6:52. Alô, Misael, um abraço. Misael tá ligadão aqui no Viola Brasil, né, Misael? Um abraço, bom dia, viu? Obrigado pela sua companhia. Também um abraço pra Cleusa, lá de Nova Serrana. E Cleusa, bom dia, Cleusa.
1: Bom dia, meu amigo.
0: Bom dia.
1: Um abençoado dia pra você.
0: Amém, que seja, né?
1: Você te dê saúde. Um abraço. Aqui quem fala é a Cleusa, de Nova Serrana.
0: De Nova Serrana.
1: Espacial, o sucesso é aqui, por onde a gente for.
0: Onde a gente for, né?
1: Pra Joana, pras meninas poderosas e pra todos que estiverem ouvindo. Um abraço. Deus te ponha a bênção.
0: Amém, viu? Obrigado, viu, Cleusa de Nova Serrana. Você que tá com a gente, também a Cleusa. A Cleusa lá do Dom Bosco. Ei, Cleusa, um abraço. Bom dia lá no Dom Bosco, ligadinha também. E no programa Viola Brasil. Alô, Flávia, um abraço. A Flávia aqui no centro, tá ligada também, né, Flávia? Um abraço, viu? Obrigado aí pela sua companhia, obrigado pela sua participação aqui no programa Viola Brasil também, viu? Coisa boa que nós estamos juntos. Olha também um abraço para Paloma, Paloma lá de São Cristóvão, tá ligada com a gente. Ô Carlos, gostaria que você mandasse uma música para minha mãe, hoje é aniversário dela, é a Catarina, Catarina Alves, lá do São Cristóvão. Ei, Catarina, dona Catarina, um abraço, aniversariando hoje, sua filha Paloma, te parabenizando, desejando mil felicidades, viu? Que essa data aí se repita por muitos e muitos anos. Parabéns, felicidades, viu? Meu abraço do Viola Brasil também, tá bom, Catarina? Lá do São Cristóvão, hoje comemorando aí mais um aniversário. Olha também a Simone lá do JK. Alô, Simone, um abraço pra você, viu? Obrigado também. Simone tá ligadinha com a gente, né, Simone? Tá chegando, sintonizando agora. Dalmi, ei, Dalmi, um abraço. Bom dia. Dalmi, Dalmi é de onde, hein? Deixa eu ver, ele não falou de onde é. Mas tá ligadão no Viola Brasil, né, Dalmi? Um abraço pra você, viu? Obrigado pela sua companhia. Olha, o Renato também tá com a gente. Alô, Renato, um abraço. Olha, o Renato mandou um áudio. O áudio tá baixando daqui a pouquinho. Seu áudio, tá bom, Renato? Obrigado, né, pela sua companhia também. Reinaldo, Renato, né? Renato também participando, enviando o áudio aqui pra gente. Daqui a pouquinho você participa aqui também do Viola Brasil, tá bom? O Dalmi tá com a gente. Alô, Dalmi, um abraço. Dalmi do JK. Falou, ah, Carlos, eu sou do JK. Um abraço, viu, Dalmi? Obrigado aí pela sua companhia também, sua participação no Viola Brasil. Olha, chegando o Chitãozinho Chororó com Zé Ramalho, sinônimos. E a gente dá um tempo, né? Daqui a pouquinho a gente volta com mais Viola Brasil. Porque às 7 horas tem o programa eleitoral gratuito, né, gente? De 7 até às 7h25, tá bom? Mas a gente volta com mais Viola Brasil. Enquanto isso, você vai participando com a gente pelo 99974-0105, viu? Para você participar, WhatsApp, para você participar com a gente.

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31: Agora são 7 horas 25 minutos, 7h25, estamos de volta com Viola Brasil, aqui pela sua Espacial FM, a mais ouvida, o sucesso é aqui. Bom dia para você que está chegando, bom dia para você que está sintonizando agora na sua Espacial. O sucesso é aqui com Gustavo Lima, Bala Alojada. Bom dia para você.

0: no Viola Brasil, 7 horas 28 minutos, pessoal participando com a gente.
1: Fala, meu locutor favorito.
0: Opa, Deus abençoe, Renato.
1: Manda um abraço pra minha sobrinha, que é aniversário dela hoje.
0: Aniversariante hoje.
1: Yasmin. Manda um abração pra ela lá.
0: Alô, Yasmin.
1: Aqui.
0: Abraço, Yasmin. Felicidades pra você. Olha o Renato aí mandando aquele ilusão pra você, desejando coisas boas, né? Só coisas boas pra você. 7h28, a mais ouvida, Espacial FM e o seu Viola Brasil.

0: 7:31, Fred Fabrício, você não cuidou. 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Voltamos já com muito mais pra você.
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2: 7:33.

0: 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Olha, daqui a pouquinho tem Jornal da Cidade, viu? Informação inteligente pra você.
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0: 7h36.
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0: 7:37, 7:37, sucesso é aqui, Espacial FM, Viola Brasil. Bom dia para você que tá chegando, sintonizando agora com a gente.
1: Sim,

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1: Existe uma teoria que se chama 90-10, onde uma pessoa tem 90% daquilo que você procura em alguém, só que você foca naqueles 10% que falta. Aí você sai pra rua, se aventura, e realmente você encontra aqueles 10%, mas não se deu conta que perdeu os 90%.

Olha, Maiara e a Maraísa, 90-10, agora são 7 horas 43 minutos, tá terminando o programa Viola Brasil. Ei, Pedrinho, hein? Tem problema não, amanhã tem mais Viola Brasil pra você a partir das 5 horas da manhã. Mais uma vez, muito obrigado pela sua audiência, muito obrigado pela sua companhia, muito obrigado pra você que participou com a gente pelo 99974-0105. Sabe aquela quinta-feira cheinha de coisas boas? É isso que eu te desejo. Falando em coisas boas, vem aí o Jornal da Cidade pra você ficar muito bem informado. Realmente é a informação inteligente pra você. Forte abraço, gente. Até amanhã. Tchau, tchau. Tchau, tchau.

0: Em Pará de Minas, são 7 horas mais 50 minutos.
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0: Homem é preso após abusar e agredir a ex-namorada. Vereador é condenado por injúria após fotografar professora aposentada durante a sessão da Câmara Municipal. Caminhão pega fogo após cair em ribanceira de aproximadamente 200 metros, na BR-262. Caminhoneiro embriagado é preso após bater veículo contra cabine de pedágio. Morador em situação de rua é preso suspeito de furtar caixas de bombons no centro de Pará de Minas. E você confere ainda hoje aqui no Jornal da Cidade. Câmara e Prefeitura discutem mudanças no Código Tributário e marcam votação de projeto para a próxima segunda. Eleições 2026. Saiba como será a estrutura de Pará de Minas durante o pleito. E projeto Acrobata usa circo e movimento para estimular desenvolvimento de crianças e adolescentes aqui em Pará de Minas.
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0: Agora são 7 horas mais 52 minutos, 19 graus é a temperatura aqui em Pará de Minas. Está no ar a edição deste dia 24 de setembro de 2026. Hoje é quinta-feira e na minha companhia da Júlia Mendonça você fica agora muito bem informado aqui nas ondas da 105.5, sempre conectado no nosso
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0: E hoje é comemorado o Dia do Mototaxista. Um ótimo início de manhã de quinta-feira para você que tá ligadinho aqui nas ondas da 105.5, seja no rádio, no aplicativo ou também no canal do YouTube da Espacial FM. Vamos começar a nossa edição com muita informação. O projeto de lei que trata da atualização do Código Tributário de Pará de Minas será votado em reunião extraordinária na próxima segunda-feira, dia 28, na Câmara Municipal de Pará de Minas. A data foi prevista após o projeto passar por mais uma rodada de discussões na Prefeitura nesta quarta-feira, com a participação do prefeito Inácio Franco, o secretário municipal de gestão fazendária José Maria Júnior, alguns vereadores, o procurador jurídico da Câmara Evandro Silva, além do presidente da Casa Legislativa Geraldinho Cuica. Na oportunidade, foram analisadas alterações sugeridas pelos parlamentares e especialistas, sendo a maior parte atendida pelo Poder Executivo, como confirmou o Geraldinho Cuica. Segundo ele, o projeto terá que passar por algumas correções até segunda-feira, antes de entrar em votação na mesma data.
2: Se der tudo certo, a gente vai colocar segunda-feira, às 10 horas da manhã, uma reunião extraordinária para a gente colocar para apreciação dos vereadores. Aí, o que acontece? Existe um risco de alguém pedir vista. A comissão pode pedir. Mas parece que, não sei quem que é, o vereador vai entrar com pedido para votação de urgência. Como é que funciona isso? Assim que eu abrir a reunião, eu coloco também esse pedido de urgência para apreciação do plenário. Se o plenário concordar, a gente volta em todas as instâncias, primeira e segunda, mesmo independente se for total ou não, para aprovação ou desaprovação desse projeto.
0: E o Geraldinho afirmou que parte das alterações está relacionada à adequação do município às mudanças decorrentes da reforma tributária nacional. Segundo ele, algumas medidas precisam ser aprovadas dentro de determinados prazos para que possam produzir efeitos a partir de 2027.
2: Tem adequações que ela tem uma noventena, o que é? 90 dias, para ela entrar em vigor. Se ela não for votada até dia 30 de setembro, se ela não for votada, não. Ela tem que ser votada até dia 29 de setembro, para ela ser publicada no diário, dia 29, e dia 30 já está publicado. Aí ela tem o prazo estipulado para ela colocar em vigor, o município poder colocar ela em vigor a partir de 1º de janeiro de 2027. Se ela não for votada, e ela for votada em outubro, é só 2028. E tem certas coisas que o município precisa estar bem estruturado.
0: O presidente da Câmara também destacou que existem alterações relacionadas a tabelas de multas e infrações, incluindo questões envolvendo a limpeza e manutenção de lotes, que dependeriam da aprovação dentro do prazo para aplicação no próximo ano. Um dos pontos que vem gerando questionamento entre a população é a possibilidade de aumento do IPTU. Segundo Geraldinho, o secretário da Fazenda informou que o projeto de modernização tributária não estabelece, neste momento, um aumento do valor do imposto. A proposta, segundo ele, altera critérios e parâmetros utilizados para o cálculo do tributo. Diferente do IPTU, o presidente da Câmara confirmou que o projeto prevê reajuste de 9,09% na cobrança relacionada à coleta de lixo.
2: Não tem aumento do IPTU ainda nesse projeto da reforma tributária, não. A gente está mudando é o índice para ser calculado. É como, qual a taxa, qual a base que eu vou pegar para ele ser calculado ano que vem. Agora, a coleta de lixo, sim, a coleta de lixo está tendo um reajuste de 9,09%. O que, que ele está alegando? Ele falou que hoje o município, o que ele recebe para coleta de lixo, ele não paga a coleta de lixo. O município está tendo de terá mais de 8% ao ano para pagar a coleta de lixo. Então, é porque os dois índices dos dois últimos anos deu negativo. O município, se ele continuar dando negativo, ano que vem vai pagar mais de 12% do que ele recolhe para pagar a coleta de lixo. O município não consegue sobreviver dessa maneira. Primeiro, que a arrecadação do governo federal, cada ano, cada mês está diminuindo o repasse.
0: E as regras relacionadas à limpeza e manutenção de terrenos também estiveram entre os assuntos tratados nesta reunião. 7h57 e a gente chama o primeiro intervalo. A seguir, eleições 2026. Saiba como será a estrutura de Pará de Minas durante o pleito deste ano.
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0: Estamos de volta, agora são 7 horas 59 minutos, tá quase virando. E faltam 10 dias para o primeiro turno das eleições de 2026, marcado para o dia 4 de outubro. Em todo o país, os eleitores vão às urnas para escolher presidente, governador, senador, deputado federal e também deputado estadual. E para ajudar o eleitor a chegar ao dia da votação sem dúvidas, a equipe de reportagem do JC Notícias produziu uma série de conteúdos especiais sobre as eleições. A primeira informação é sobre a estrutura preparada para o pleito aqui em Pará de Minas. No município, 67.708 eleitores estão aptos a votar, distribuídos em 225 sessões eleitorais e 45 locais de votação. Para que tudo funcione durante o domingo de votação, mais de 1.500 pessoas estarão envolvidas na organização. O chefe do cartório eleitoral do município, o Moisés Januário, explica que esse contingente é necessário principalmente para organizar o fluxo de eleitores e garantir o funcionamento das sessões ao longo do dia.
6: É uma cidade muito exigente do ponto de vista para organizar uma eleição, né? Se você pega aí 225 sessões e coloca 4 mesários em cada uma, vai dar aí 900 mesários trabalhando diretamente na eleição, sem contar o apoio logístico, que coordenador de acessibilidade, pessoal que abre e fecha a escola, pessoal que monta sessões no sábado, enfim, aí ultrapassa no total 1.500 pessoas envolvidas direta e indiretamente aí na eleição de 2026, só aqui em Pará de Minas.
0: E para este ano, não houve alteração na quantidade nem nos locais de votação em relação às eleições de 2024. Permanecem, portanto, as mudanças que já haviam sido realizadas anteriormente nas escolas Torquato e Fernando Otávio. Mesmo com locais mantidos, a orientação é que cada eleitor confira antecipadamente onde deve votar. A consulta permite verificar o endereço do local e o número da sessão, evitando qualquer intercorrência. O Moisés também explica como realizar essa conferência antes de sair de casa.
6: O eleitor pode consultar através do 148, né, que é o número central de todo o estado de Minas Gerais. Ele pode consultar também aqui no cartório, pode consultar pelo e-título, fazer essa consulta. No dia da eleição também, o pessoal do apoio logístico, os coordenadores, estarão ali no pátio à disposição para tirar dúvidas, né, descobrir eventuais locais de votação. Muitos eleitores vão até o local munidos apenas da identidade, aí fica difícil saber em qual sessão ele vota ali dentro do colégio, né? Então os coordenadores estarão lá para auxiliá-los aí no dia da eleição, tá? Então os meios digitais disponíveis, e-título, internet, site do TRE e principalmente 148. 148 é o nosso principal canal entre o eleitor e o Tribunal Regional Eleitoral de Minas Gerais.
0: É isso aí, a gente segue mantendo vocês sempre bem informados sobre as eleições e também para esclarecer qualquer dúvida. A orientação é ir pessoalmente no cartório, localizado no segundo andar do prédio do Juizado Especial, na Praça Melo Viana, no centro da cidade. Ou também ligar para o número 99100-0330. 99100-0330. O horário de atendimento continua o mesmo, de meio-dia às 5 da tarde, de segunda a sexta-feira.
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0: 8 horas mais 4 minutinhos e chegou o momento de conferir as condições do tempo. E a quinta-feira será de tempo instável em Pará de Minas, com períodos de sol entre nuvens e possibilidade de pancadas de chuva isoladas. Na região metropolitana de Belo Horizonte, a previsão também é de formação de nuvens carregadas a partir do turno da tarde. O INMET mantém um alerta amarelo para a região, com ventos que podem chegar a 60 km por hora. Vamos conferir a variação da temperatura. Em Pará de Minas, a mínima é de 16, com máxima chegando aos 28 graus. Na cidade de Conceição do Pará, mínima de 17, máxima de 29 graus. Em Pitangui, a temperatura varia entre 18 e 30 graus. Já em Belo Horizonte, a mínima registrada é de 17, com máxima chegando aos 27 graus nesta quinta-feira.
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0: 8:05 e agora a gente traz as manchetes dos jornais em circulação. Jornal O Globo. Flávio Bolsonaro abre vantagem no Rio e Lula avança em Minas Gerais. Folha de São Paulo. Ações de 14 bilhões estão na origem da influência de Vorcário no Judiciário. Estado de São Paulo. CNJ impede Master de receber 4 bilhões em precatórios. Estado de Minas. Velório do empresário Bruno Avelar será aberto ao público em Belo Horizonte. E jornal O Tempo. PT pede ao STF abertura de investigação sobre suposta ajuda dos Estados Unidos a Flávio Bolsonaro. 8:06 e a informação não para. O Sindicato Rural de Pará de Minas e parceiros vão realizar no próximo sábado, dia 26, das 7 da manhã às 11h30 da manhã no campus UFV Florestal, setor de apicultura, o evento Própolis, tecnologia que gera renda. O evento faz parte de um circuito formativo voltado aos apicultores e contará com palestras sobre cooperativismo e crédito rural, manejo sustentável de abelhas para a produção de própolis, agricultura familiar, geração de renda e tecnologias aplicadas à apicultura, além de mostra de utensílios. Os interessados devem se inscrever em um link disponibilizado através do Instagram do Sindicato Rural, aqui de Pará de Minas. E mais informações podem ser obtidas pelo telefone. Anota aí para não perder esse evento. 3232-2220. 3232-2220. Agora são 8:07 aqui na programação e a gente chama mais um intervalo rapidinho. A seguir, Projeto Acrobata usa circo e movimento para estimular o desenvolvimento de crianças e adolescentes. E todos os detalhes no próximo bloco.
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4: 8:09, e entre acrobacias, exercícios e atividades artísticas, crianças e adolescentes de Pará de Minas ganham uma nova oportunidade de aprender e se desenvolver. O patronato do município retomou o projeto Acrobata, iniciativa que utiliza o circo e a ginástica como ferramenta de formação. A gerente socioeducativa do Centro Juvenil Salesiano, o conhecido patronato, a Ana Paula Carvalho, explica como as atividades serão realizadas e o que o projeto busca proporcionar aos participantes.
5: Na prática, as atividades acontecerão da seguinte forma. Nós temos duas turmas, cada turma com 16 integrantes. A primeira turma é formada por crianças de 6 a 11 anos. A segunda turma, formada por adolescentes de 12 a 16 anos. A turma das crianças tem atividades nas terças-feiras, de 2 às 3. E a turma dos adolescentes tem atividades também de 2 às 3, mas nas quintas-feiras. Então, é um projeto que acontece apenas no turno da tarde. E aí nós trazemos, então, essas oficinas de circo e ginástica artística. Além do desenvolvimento físico, nós temos outros aspectos que nós esperamos trabalhar com os participantes. Vale lembrar que nós estamos dentro de uma entidade de ação social. Então, há outros elementos, outras temáticas que perpassam pelos projetos, como direitos, deveres, equidade, respeito, solidariedade, valores para a vida. Então, todas essas temáticas são trabalhadas também dentro deste projeto chamado Projeto Acrobata.
4: Muito legal, viu? E as aulas são conduzidas pelo Estúdio Sol, com recursos do Fundo Municipal da Infância e da Adolescência e o apoio da iniciativa privada. A primeira etapa terá duração de aproximadamente um mês, mas a intenção é que a experiência não pare por aí. A expectativa é ampliar o projeto, alcançar mais participantes e, futuramente, oferecer atividades também no período da manhã. Para isso, o apoio de empresas pode fazer toda a diferença, como explica a Ana.
5: Por meio dela, por meio da doação via imposto de renda para o FIA, o Fundo da Infância e da Adolescência, que nós conseguimos trazer o projeto Acrobata aqui para o Centro Juvenil. E aí fica o nosso recadinho para as empresas, para aqueles que desejam também apoiar causas como a nossa. Se você tem uma empresa, você pode destinar o seu imposto de renda para projetos sociais, assim como o nosso. São milhares de crianças e adolescentes beneficiadas pelos projetos sociais no nosso Brasil. Aqui em Pará de Minas, nós atendemos aqui no Centro Juvenil centenas de crianças. E também aqui em Pará de Minas, nós temos diversos outros projetos, que estão aí contribuindo para a formação e desenvolvimento integral de crianças e adolescentes, principalmente aquelas em situação de risco social. Muitas delas não têm oportunidades como aquelas que nós oferecemos através dos nossos projetos. Então, vale a pena contribuir e deixar aqui no nosso município o recurso financeiro para que a gente consiga justamente ampliar esses projetos para atender mais crianças, mais adolescentes. Não se trata de uma doação, e sim de uma destinação. Esse recurso ele já seria dado para o governo. Então, o que nós fazemos é reter aqui no município, por meio do imposto de renda, uma parte desse imposto.

0: custo que já é devido, para que a gente possa, então, promover mais ações, mais iniciativas como essa aqui em Pará de Minas.
1: Então, assim, o Acrobata retoma seu espaço dentro do patronato, atendendo os pedidos dos próprios socioeducandos e transforma o movimento em uma ferramenta de aprendizado, convivência e novas possibilidades para os jovens de 6 a 16 anos do nosso município. Para mais informações, entre em contato pelo número 3236-5142. 8h14. No próximo bloco tem noticiário esportivo aqui no Jornal da Cidade. Não sai daí que a gente volta em instantes.
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1: Oito horas mais 16 minutos e chegou o momento do esporte. E no futebol mineiro, o Cruzeiro entrou na data FIFA depois de uma vitória importante no Campeonato Brasileiro. No último domingo, a Raposa venceu Vitória por 3-1 de virada em Salvador. O Cruzeiro saiu atrás no primeiro tempo, mas voltou melhor depois do intervalo e conseguiu a reação. O Arroio foi um dos destaques da partida. O equatoriano marcou o gol de empate, deu assistência para o Vidalba virar o jogo e ainda participou da jogada do terceiro gol, marcado por Matheus Pereira. A vitória mantém o Cruzeiro na briga pelas primeiras posições do Campeonato Brasileiro e dá um pouco mais de tranquilidade para o time durante essa pausa para a data FIFA. Agora, o elenco terá alguns dias de descanso antes de retomar os trabalhos no domingo. O próximo compromisso será contra o São Paulo no dia 7 de outubro, às 9h30 da noite no Mineirão, pela 29ª rodada do Brasileirão. E olha, o Cruzeiro também tem jogadores envolvidos com as suas seleções. O Otávio foi convocado pela primeira vez para a seleção brasileira principal e o Arroio está com a seleção do Equador, enquanto outros jogadores do elenco também aparecem no radar das suas seleções. Do lado do Atlético, o cenário é um pouco diferente. O Galo se reapresenta nesta quinta-feira e já começa a preparação para a sequência da temporada. No último fim de semana, o Atlético empatou em 1-1 com a Chapecoense no Campeonato Brasileiro. Agora, o principal desafio é aproveitar esse período para ajustar a equipe e recuperar fisicamente os jogadores, principalmente porque o calendário do Atlético está bastante apertado. O time continua vivo em duas competições eliminatórias. Na Copa do Brasil, eliminou o Cruzeiro nas quartas de final e vai enfrentar o Grêmio na semifinal. Na Copa Sul-Americana, a classificação também veio de forma dramática. Depois de perder o primeiro jogo para o Santos por 2-0, o Atlético venceu a volta por 4-2 na Arena MRV e avançou nos pênaltis. Na semifinal, o adversário será o Montevideo do Uruguai. O primeiro jogo está marcado para o dia 14 de outubro na Arena MRV e a volta será no dia 21, no Estádio Centenário, em Montevideo. Além disso, o Atlético volta a jogar pelo Campeonato Brasileiro contra o Atlético Paranaense no dia 8 de outubro. O Galo também tem jogadores servindo as seleções. O Kevin Castanho foi um convocado pela Colômbia, enquanto o Alan Franco, o Alan Mida e o Preciado foram chamados pelo Equador. E agora falando sobre a seleção brasileira e reforçando o que a gente comentou ontem, o Brasil entra em campo amanhã, sexta-feira, contra a Austrália, em Townsville, às 7 da manhã, no horário de Brasília, bem cedinho, viu? Será o primeiro jogo da seleção depois da Copa do Mundo, sob o comando de Carlo Ancelotti. A equipe está em um novo ciclo e o treinador vem aproveitando os primeiros trabalhos para testar os jogadores e também para observar opções para a formação da equipe. Depois do jogo de amanhã, Brasil e Austrália voltam a se enfrentar na terça-feira. Na sequência, o Brasil enfrenta a Índia no dia 3 de outubro. E um dos jogadores que vive um momento especial nessa nova fase é o Estevão. O atacante voltou à seleção depois de ficar de fora da Copa do Mundo por causa de uma lesão e também busca espaço no Chelsea. O Bruno Guimarães também voltou a falar recentemente sobre aquele pênalti que ele perdeu na eliminação do Brasil para a Noruega na Copa. O volante afirmou que o episódio ainda dói, mas que o foco agora é o novo ciclo da seleção. Então, nesta data FIFA, Cruzeiro e Atlético aproveitam a pausa de maneiras diferentes. A Raposa vai descansar, vai focar no Campeonato Brasileiro e o Galo vai ter uma retomada mais apertada e precisa se preparar. E vários jogadores dos dois clubes também vão aproveitar esse período para jogar e para se apresentar para suas próprias seleções. Então, nos próximos dias, a gente vai acompanhando como está a movimentação aqui nos times mineiros e como a seleção brasileira vai se sair lá fora. E com essas informações, então, a gente encerra o esporte de hoje e vai para o intervalo. No próximo bloco tem comentário de Sérgio Viana e a gente vai falar sobre a chegada da primavera e as temperaturas mais altas.
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1: Oito horas mais 24 minutos e com a chegada da primavera, temperaturas mais altas e árvores florescendo, houve um aumento no número de casos de ataques de abelhas aqui em Minas Gerais. Em Belo Horizonte, uma idosa de 86 anos morreu após ser picada pelo inseto. Na última semana, em Ibirité, cidade da região metropolitana de BH, uma menina de 12 anos foi atacada por um enxame ao sair da escola. O ataque foi filmado e ganhou repercussão pelo país. E os casos servem de alerta e é preciso ter cuidado, não é isso mesmo, Sérgio Viana? Bom dia para você.
14: Bom dia, Júlia, ouvintes, internautas. Júlia, minha amiga Júlia, é preciso ter muito cuidado. O cuidado vai principalmente para quem é alérgico a picadas de abelhas e para quem é mais frágil, como a idosa que você citou aí, de 86 anos, que infelizmente faleceu em BH. Em 2023, aqui em Pará de Minas, também teve um caso aí de óbito relacionado a picadas de abelha. O servidor João Camilo de Oliveira Filho, de 55 anos, morreu em decorrência do ataque de abelha sofrido em setembro daquele ano. Então, há cerca de 3 anos, praticamente, ele recebeu o ataque de abelhas ali próximo da Serra do Cristo. Na ocasião, ele foi hospitalizado. Ele realizava uma limpeza, né, de trilhas ali próximo do Cristo, ali, cuidava de uma área verde, junto com outros funcionários da prefeitura, quando foi surpreendido com enxame. Então ele foi hospitalizado e morreu dias depois, no mês de outubro daquele ano de 2023, o servidor público João Camilo de Oliveira, de 55 anos, após ataque de abelhas. Já no caso de Ibirité, que você citou, Júlia, na última semana, a menina de 12 anos ficou sem reação após ser atacada. E a situação poderia terminar pior, hein? Se não fosse um motociclista que, ao perceber o ataque, parou, desceu da moto, ajudou a jovem a se salvar utilizando um desodorante spray para afastar os insetos. Logo em seguida, a menina foi acolhida por funcionários da escola que é próximo ali do ataque das abelhas e os funcionários jogaram água na estudante com uma mangueira para tentar, na tentativa de afastar as abelhas. A gente vai trazer aqui o relato da gerente da instituição de ensino, a Edna Borges, que relatou os momentos de tensão.
15: Prontamente nós abrimos o portão, passamos eles para dentro, né? E ali a gente prestou ali toda a assistência e a gente acionou, passamos ela para dentro aqui da secretaria, acionamos primeiramente o SAMU, né, para ela, que era a que mais tinham sofrido picadas. Acionamos o bombeiro também, né, para vir, eles vieram prontamente.
14: E a gente vê aí, então, esse ataque que aconteceu aí repercutiu bastante. Daqui a pouco eu vou voltar, inclusive, com o que aconteceu com o estudante na sequência aqui, com o relato do tenente Gustavo do Corpo de Bombeiros. 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Eu falei da Cooper Oeste, excelência em nutrição animal, lado a lado com o produtor. 8h29, seguindo aqui nosso quadro, a gente está falando aqui de ataques de abelhas que estão acontecendo aí no nosso estado, muitos ataques aí nos últimos dias. E a gente trouxe aqui aquele caso da estudante de 12 anos que foi atacada próximo a uma escola lá da cidade de Contagem. Na cidade de Birité. A estudante foi encaminhada ao Hospital Municipal de Contagem, onde foi medicada e, graças a Deus, ela foi liberada dias depois. O tenente Gustavo Salles, do Corpo de Bombeiros de Minas Gerais, falou sobre a importância de conduzir esse tipo de vítima o mais rápido possível para uma unidade hospitalar após os ataques.
13: O risco de vida que a pessoa corre quando acontece esse tipo de picada por muitos insetos, né? Mesmo quando ela não é alérgica, então a orientação é imediatamente conduzir ao hospital de pronto-socorro, onde vai ter o atendimento adequado.
14: E o Brasil, eu estava falando aqui de ataques nos últimos dias, o Brasil registrou 75 mortes causadas por ataques de abelhas nos primeiros 8 meses do ano, hein? Um número que já supera os 74 óbitos registrados em todo o 2025, todo ano passado, e acende aí um alerta com essa chegada da primavera que começou aí no último dia 21. Então, muito cuidado, está acontecendo esses casos aí. Então, o número de mortes deste ano já superou o do ano passado, né? E aí a gente vai saber o motivo desses ataques daqui a pouco. 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Oito horas 32 minutos, a gente está falando aqui de ataques de abelhas recentes aí no nosso estado. O período que marca o ciclo reprodutivo dos insetos coincide com um aumento expressivo no número de acidentes, que somam 24.137 ocorrências até agosto. Valor muito próximo do total de 24.835 casos de todo o ano anterior. Fatores como as queimadas têm forçado o deslocamento dos enxames para as áreas urbanas, elevando o risco de contato com a população como visto em casos recentes em diversas cidades mineiras e aqui em Pará de Minas. Recentemente, um senhor de idade, a gente não tem a idade dele precisamente, aqui no bairro Santos Dumont, em Pará de Minas, foi vítima de ataques de abelhas e ficou com a cara toda inchada, né? Com a mão inchada, precisou ser levado para a unidade de saúde e depois teve aí vômitos, né? Devido a esses ataques aí. Não foi uma coisa.

0: E o que que é a polinização? A polinização é o transporte de pólen de uma flor para outra. É um processo que vai permitir ali a formação de frutos e de sementes. E as abelhas são as principais responsáveis por esse trabalho de polinização.
1: Então, a bióloga também explicando que as abelhas não são inimigas e são importantes demais para a nossa vida, né, para a nossa vida humana. E a bióloga orienta o que fazer em caso de ataques de abelhas.
0: Com mais abelhas em atividade, os acidentes também costumam aumentar bastante. Então, o que que eu tenho que fazer em caso de ataque, né? A orientação é se afastar o mais rápido possível do local e procurar um ambiente fechado e seguro, um carro, um prédio, né, uma casa. Ficar parado nesses casos não ajuda. O essencial é aumentar a distância sem tentar enfrentar ou espantar as abelhas. Então, os passos são, né, afastar do enxame ou da colmeia, proteger sempre o rosto, cabeça, pescoço, buscar um abrigo fechado, não bater nas abelhas, não jogar água, fumaça ou produto nos insetos. Crianças e os animais devem ficar longe da área. Em caso de emergência, o número dos bombeiros é 193 e para atendimento

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1: Pessoal, em Pará de Minas, então, marcando para você nesse momento 24 graus, a umidade 60%, máxima hoje 28 graus.

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10 horas e 33 minutos. E aí, Israel Rodolfo, pra você, Top Play aqui na nossa programação. Thiaguinho, ela é demais. Diego Vitor Hugo também. Essa moça é pra casar. Não era amor, mas é.

0: Gente, 10 horas e 33 minutos, uma excelente manhã para você que tá ligado aqui na programação espacial. Convido-te, claro, sempre a acompanhar nosso encontro pelo aplicativo. 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Então, vamos mexer o doce, minha gente. Daqui a pouquinho, já tô de volta aí com mais músicas pra você, com muito mais super sucesso. Até logo mais ao meio-dia. Peraí.
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0: Agora 10h34.
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2: Agora 10h39.

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2: 18 para as 11.
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2: Muito bem, de volta, 17 minutos faltando aqui para as 11 agora, então vamos nessa, até logo mais o meio-dia. Lembrando que daqui a pouquinho tem para você o quadro dos aniversariantes do dia e já tem gente ligado com a gente, participando aqui na nossa programação e mandando os parabéns, né? Hoje é aniversário que tá a Catarina Alves. É, daqui a pouquinho tem uma mensagem bem bacana, viu? A Paloma, né? E também o Felipe, parabenizando aqui a Catarina Alves. Já, uma mensagem bem bacana a partir das 11 para vocês aqui na programação, especialmente para a Catarina. E aí, conhece alguém que hoje está fazendo aniversário? Hã? Você conhece mais alguém que está fazendo aniversário hoje, nesse dia? 24 de setembro? Manda para cá o nome dele para mim. Vamos colocar aqui, ó, no quadro dos aniversariantes daqui a pouquinho, né? Aqui na nossa programação, vamos homenageá-lo, tá certo? E daqui a pouquinho também vou lançar para você uma perguntinha bem bacana aqui na nossa programação para você interagir, porque a Rosinha quer saber... Essa mulher é curiosa demais, beleza. Essa é curiosa e nem vem falar que não é porque...
6: Aí
2: é.
6: Não, uai.
2: Aí não, né? Claro que é. Sua curiosa, daqui a pouquinho, tá? Vou falar pra você uma coisa, hein? 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Um alô para a galera da Recapagem, o Derson, o Celo e também o Gustavo raspando dentro do pneu. Xanin, bom dia, errei a hora hoje. Olha, Ricardão, você errou a hora hoje, beleza? Um abraço para você, seu melão, tá ligadinho com a gente. Um abraço aí pra você, muito obrigado pela companhia. Thalita também, tá ligadinha. Thalita, bom dia, com alegria pra você. Muito obrigado pela sua companhia também, obrigado pela audiência. O Rony, Natanael, Adriana também, a mamãe Odete no Santos Dumont. Meninas, beijo. A Beatriz Rodrigues no São Francisco, muito obrigado pela sintonia também, obrigado pela audiência aqui na nossa programação, viu? Zé Antônio Cortella também tá lá, agarrado com nós. Um abraço para você, muito obrigado pela companhia, obrigado pela audiência. 15 para as 11, Danilo Davi agora canta pra gente aqui no nosso encontro. Eu não sou terapia. 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
1: 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A Cleonice gosta dessa música, né, Cleonice? Olha lá, derrepeia. Bruno Mars aqui na programação, Danilo e Davi também. Agora faltando 6 minutos para as 11. Excelente manhã para você que tá ligado com a gente. Nessa quinta-feira, TBT. Hoje é dia de TBT. Ricardão, vai colocar a música para nós hoje, não? Ô, Ricardão, cadê aquela música do TBT, uai? É, beleza. Tô brincando. Aqui é o seguinte, presta atenção. Eu quero que você participe com a gente aqui, ó, no nosso encontro hoje, porque a Rosinha quer saber, essa curiosa quer saber. Essa curiosa quer saber de tudo.
2: Que absurdo!
1: Que absurdo, né? Você fala que é absurdo, né? Gente, é o seguinte, presta atenção aqui numa coisa, ó. Hoje é quinta-feira, né, TBT, e com certeza é dia da galerinha postar aquela foto, aquela saudade, né, recente ou não, né? E com certeza bate uma saudade, né, de um tempo que as coisas eram mais simples. Tinha um objeto que fazia parte da rotina de todo mundo, né? E que hoje muita gente nova talvez nunca tenha visto de perto, nem conhece. Né? Quem aí lembra, né? Da fita cassete, né? O telefone, aquele telefone de discar, né? Aquele que tinha né? Um disco, você colocar o dedo no número e ficar, né? Ligando para a pessoa, máquina de escrever, vitrola, né? Vitrolinha do Souzé, lanterna de pira, aquela grandona, né? Muitas coisas, muitos objetos. E agora é o seguinte, eu quero saber de você, qual objeto do passado, que não existe mais, ou então foi reformulado, né? Que a geração de hoje, que você gostaria, né, que a geração de hoje conhecesse. Conta pra mim, viu? Aquele objeto tinha história, dava trabalho às vezes, né? Mas deixava, ou deixou lembranças inesquecíveis pra você aí. Conta pra mim aqui, qual objeto do passado que você gostaria que a geração de hoje conhecesse? Conta pra mim que eu quero saber e a Rosinha também quer saber. Você vai participando com a gente, 99740105. Essa manhã gostosa até meio-dia é o super sucesso no ar pra você.
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1: 4 minutos faltando pras 11.
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4: Agora são 11 horas em ponto.
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4: Muito bem, de volta, 11 horas e 3 minutos. E aí, eu quero saber de você. Daqui a pouquinho, só lembrando, tá? Já tem o quadro dos aniversariantes. Dá tempo de você mandar para cá aquela lua especial para quem hoje está fazendo aniversário. E eu quero saber de você. Dá tempo de você participar com a gente também, né? Qual objeto do passado que você gostaria que a geração de hoje conhecesse? Conta para mim aqui. Deixa eu mandar abraços aqui pra gente, ligado com a gente, ouvindo a nossa programação. A dona Cida sempre ligadinha com a gente. Um abraço pra você, dona Cida. Muito obrigado pela companhia, obrigado pela audiência. Aqui, eu queria que essa meninada conhecesse o telefone de disco, viu? É, o telefone de discar. Aquele que você falou aí, pra ligar era uma paciência danada. E se errasse o último número, tinha que começar tudo de novo. E é mesmo. Ai, ai. Vamos que vamos. Deixa eu mandar um abraço, senhor Antônio, também ligadinho com a gente. Que, ó, a lamparina, sério? A lamparina não era luxo, né? Não era por luxo, era necessidade. Hoje a energia vai embora, né? E o povo já entra em desespero. E é verdade, né? E é verdade, é mesmo, né? Acabou a energia e tal. Acabou a luz. A Camila ligadinha com a gente também. Walkman. Nossa, isso foi longe, hein? Colocava o fone e parecia que a gente tinha um show particular. É mesmo, hein? Walkman. Nossa, eu tive dois, acredita? É. Tive dois Walkman. É, eu tinha um que era só o rádio, né? Era só a rádio AM FM. E tinha, depois eu ganhei um outro também com o meu padrinho. Inclusive, eu até lembro a primeira fita, a fita cassete que eu ganhei desse, né, desse Walkman. Ele era a fita do Ace of Base, né? Fita da banda internacional. A primeira fita cassete que eu ganhei na minha vida, você acredita? É. E aí, Cleonice, o que você gostaria que a moçada de hoje conhecesse, hein? Conta pra mim aqui, mulher. E aí?
14: Ô, Reis. Ah. Bom dia.
4: Bom dia, bom dia.
14: Olha, com certeza é o escovão, né?
4: Uhum.
14: Depois passou a ser enceradeira, que uhum. nem existe mais também. E para quem gosta muito do cabelo liso, aquele pente de ferro.
4: Não é o meu caso.
14: Que a gente esquenta no fogão
4: ah.
14: e passa no cabelo. Eu não cheguei a usar, que eu não
4: tenho cabelo não. liso. É, nem eu, você acredita?
14: É, o meu só, a pele fica chiado mesmo. Uhum. Mas é isso. Se você é FM, sucesso aqui, onde você estiver. Beijo, Reis.
4: Valeu,
14: beijo
4: Cleonice. Pra todos os ouvintes. Um abraço para você. Obrigado. Essa do pente aí é complicado, hein? Se arrasta o cabelo, hein? Nossa, é uma sapecada. Eu imagino, né? Porque sabe como é, né, Pereja? Ana Paula ligadinha com a gente. Ô, Reis, bom dia. Passando rapidinho aqui, eu tô indo trabalhar. Beijos e beijos. Bitocas, Ana Paula, sua sumida. Toca Gustavo Lima aí pra mim. Muito obrigado pela companhia, obrigado pela audiência. Deixa eu mandar uma aula especial pra Leia em Belo Horizonte, tá ligadinha? Leia, bom dia, bom dia. Muito bom ter você com a gente aqui sempre. Sempre ligadinha, sempre quando pode, né? Manda pra cá uma mensagem, um bom dia. Fico muito feliz com a sua audiência aí, viu? Que na nossa... participar aqui no nosso programa. Obrigado pela sua participação. Neva Fonete, bom dia.
15: Bom dia, Xani. Manda um abraço pra Creu, pro Rony, pro Bruno Wesley, pro Binho, o cremosão derrete gostoso, Reinaldão.
4: Uhum. Muito bem, Reinaldão cremosão. 11 horas e 6 minutos agora, vamos que vamos agora. Deixa eu mandar mais abraço aqui pra gente, que tá ligado com a gente. Ô, Zé Antônio Cortella, mandou aqui um áudio aqui, ó. Fala aí, ó, meu filho.
16: Ah, eles conhecem tudo, só que eles não interessam, não tem curiosidade, não.
4: Será?
16: Na minha época...
4: Acho que não, hein?
16: Era o sinal de fumaça que a gente comunicava com os compadres e o tambor.
4: Tá bom.
16: Nós comunicávamos com uma tribo com a outra.
4: É índio
16: hoje,
4: agora?
16: Hoje já
4: é
16: sofisticado, é até isso.
4: Ah, tá bom. Ah,
16: tudo, tá o tambor bom. Transformou em pagode.
4: É.
16: E o sinal de fumaça é... Você me entende.
4: Não, hein? Entendo não, senhor. Não entendo nada,
16: foi
4: não.
16: Tudo aperfeiçoado.
4: É, né? Nem vem.
16: Pra saber, que... sabe?
4: Não, eu não entendo nada. Nem vem jogar pra mim que eu... Não, não, não, não, não. Não, senhor.
17: Gente, tô boba.
4: Eu também tô boba. É, beleza. deixa eu mandar um abraço aqui pra gente ligado com a gente. A Beatriz. Eu gostaria que conhecesse aí uma filmadora. Aquelas antigonas, né? Aquelas filmadoras antigas. É, um abraço para você, Beatriz. Muito obrigado pela companhia, viu? Pela sua participação também aqui na nossa programação.
18: Bom dia, Rodrigo. Opa. Beleza, tudo bem?
4: E aí? É o José.
18: Aqui eu gostaria que esse povo de hoje, esses adolescentes, conhecessem, estudar, fazer tarefa com lamparina e andar uns 7 quilômetros a 8 quilômetros a pé.
4: Para poder ir para a escola?
18: Estudar.
4: É eu.
18: É isso aí que eu queria que eles fizessem isso, viu? No meu tempo era assim, meu filho. Levantava 5 horas da manhã.
4: E eu também, você acredita, José? Inclusive, eu vou contar uma coisa pra vocês aqui. Até que eu não tive muito contato com lamparina, não. Né? Na minha época, né, já era o lampião. Lampião de gás. Você lembra do lampião de gás, José? É, peleja. É, lá em casa já tinha um lampião de gás já. Ah, um abraço para você, muito obrigado pela companhia aí. Obrigado pela participação também. E aí, conta para mim também, Gui, aí, que você acha, hein? Que você gostar, que qual objeto do passado, né? Que você lembra aí, né? Que você gostaria que a geração de hoje conhecesse. Conta para mim aqui, manda para cá o seu áudio. Conta uma experiência bacana para a gente também que você lembra, né? E pode mandar também sua mensagem em texto, fica à vontade, 99740105. Não, José, a lamparina não é da minha época, não. Né? Mentira, é assim, só que eu não usava. Era lampião. Como é que é o negócio aqui? Gostaria que o pessoal conhecesse hoje em dia. Era uma foice. Foice? Ah, rapaz. Ah, José, isso aqui é pra você também, viu? Você fica com roçadeira gasolina? Você conhece

0: Naira Azevedo e Maiara Maraíza aqui da programação. Essa mulherada tá fácil não, hein? Uma cerveja urgente, Natanzinho Lima, até quando? Zé Neto Cristiano, plano C. Guilherme Benuto também aqui na nossa programação, eu duvido. E aí, participe com a gente aqui na nossa programação, aqui no nosso encontro. Qual objeto do passado que você gostaria que a geração de hoje conhecesse? É claro que eu quero que você participe com a gente. Tem muitas participações aqui. Inclusive, né? A Nair também está ligadinha com a gente no Recanto. Ela mandou aqui um áudio. Nair, aí? Conta para mim.
1: Olha, Rodrigo Rei, antigamente lá em casa tinha lamparina. E tinha foice também. Eu acordava cedinho, 5 horas da manhã, para capinar lote.
0: Eita, beleza,
1: hein? E capinava o lote inteiro, ainda roçava ainda.
0: Eita.
1: Eu era muito trabalhadeira, agora que eu não posso, porque a fraqueza é muito, né? A idade vai chegando,
0: né, Nair?
1: O pessoal vendo, você está aqui sempre, é Nair Macedo do Recanto.
0: Um abraço para você, Nair, muito obrigado pela companhia. Também tem mais uma mensagem aqui, ó, em áudio.
2: Beleza, bom dia.
0: Bom dia.
2: Hoje, morasse na roça, como eu morava, ai, como agora é gostoso.
0: Nossa, era muito bom, né?
2: Eu morava numa casinha barreada de pau a pique. Nós tínhamos lamparina.
0: Sei.
2: As nossas camas eram um catre em cima, com um colchãozinho de palha. Ela vivia assim.
0: Sei.
2: De dia, de noite, meu pai chegava da roça, pegava um cavaquinho que tinha, velhinho, e cantava pra nós. Ah, que saudade,
0: saudade.
2: Nossa, Deus, bate uma saudade do meu velhinho.
0: Eita.
2: Mas é a vida, né?
0: É a vida,
2: todos,
0: né?
2: Nós vamos embora mesmo. Com Deus, beleza, beijo.
0: Fica lembrança, né? Beijo.
3: Tchau, Peleja.
0: Tchau, Pelejinha.
2: Você vai pra escola, Marquinhos.
0: Você vai pra escola agora? Okay. Alícia?
2: Oi,
0: princesa Alícia. Um beijo pra você. Uma bitoca pra você, sua princesa Lituca. Obrigado pela companhia, obrigado pela participação também aqui na nossa programação. Fico muito feliz com a audiência de vocês aqui, com a interação, tá bom? Muito obrigado mesmo. Agora, 11h22, eis que a gente tá falando aqui de lamparina, de lampião, de foice. Aí chegou a mensagem aqui, ó. O melão... Eu acho que ele, né, ele é novinho demais, gente, aqui.
4: Ô, Xanin, o que é trem aí? Lamparina, foice? Nunca ouvi falar nesse negócio, não. Eu sei de quê? Fazer o que com isso?
0: Tá bom, você não sabe o que é isso, não, né? E também tem outra novinha lá no Ceará, que tá ligadinha com a gente aqui na nossa programação pelo aplicativo. E ela respondendo o seguinte, não é da minha época, não, né, senhorita Silvia? A Silvia Suzane. Não é da minha época, não, né? É, essas coisas, ah, né, não. Né, não. Tá bom, outra novinha também. Tá cheio de novinhos aqui ouvindo a nossa programação hoje, né? É, gente. Ô, Ricardão. Ô, Melão, eu vou apresentar pra você uma foice, tá bom? Lamparina, não, quase nem pra poder, né? Comprar, a gente não acha mais, não, hein? É, beleza, lamparina. Você tá doido, você avisou. Você tá rindo meu cabelo, né, rapaz? Só pode. Seu novinho. É, daqui a pouco eu volto com mais. Ah, gente, daqui a pouco tem aniversariantes do dia.
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0: 11h23.
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0: E em Pará de Minas, marcando para você nesse momento 26 graus, a umidade 55%, o céu está parcialmente nublado, pessoal, e possibilidade de chuvas com mais intensidades, né, na região de Pará de Minas hoje, tá? Máxima hoje podendo chegar aos 28 graus.
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0: 11:28.
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1: 11:31.
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1: Então, já de volta, 11:31. Então, vamos mexer o doce. Deixa eu mandar mais abraços, mais participações. Aqui é a perguntinha de hoje para você interagir com a gente, poder participar aqui na nossa programação, né? Qual objeto aí, ó, de antigamente você gostaria que a geração de hoje conhecesse? O Timi tá participando com a gente aqui, mandou aqui um áudio. Ah, tem uma foice aí, né? Você vou mandar essa aí pro Melão, aí, né? Aí, ó.
4: Bom dia, Rei.
1: E aí?
4: Tudo bem?
1: Bom. Como é que tá as modas aí?
4: Eu queria que o povo hoje conhecesse a boca de lobo. Agora, pra quem não conhece a foice, caminha essa foto pra eles aí, ó.
1: Aí, ó. Vou caminhar. Realmente, ó. Aí sim, e a boca de lobo? Ai, ai. Deixa eu mandar mais um abraço aqui pra gente, ligadinho com a gente. A Adriana tá ligadinha com a gente, que é a mamãe Odete lá no Santos Dumont. Um abraço. Como é que é, Adriana? O Odete, o irmão da Adriana faz aniversário. Manda pra mim o nome dele aqui, tá? Pra que eu possa mandar os parabéns pra ele. Daqui a pouquinho, já nesse bloco. Tá? Manda aqui pra mim. O Anderson tá ligadinho com a gente aqui, ó.
5: Ô, Xani.
1: E aí?
5: Eu não vou entrar na enquete, não. Só quero saber se o Ricardo Melão,
1: o Melão.
5: Ele é sócio da Rádio Espacial, é mesmo
1: sócio.
5: Sai daí.
1: É sócio.
5: Fala que
1: é
5: pra fazer biscoito, é melhor.
1: Rapaz, deixa ele participar, sou com nós aqui na programação. Você tá doido? O Nilton da Van, Nilton sumido. Um abraço pra você, muito obrigado pela companhia também. A Sidoca tá ligadinha com a gente em Onça de Pitangui. Bom dia, meus amiguinhos. Acha lamparina sim, viu? Comprei uma faz pouco tempo. Menina, pra que você comprou uma lamparina? Pra que você comprou uma lamparina, Cida? Um abraço pra você, viu? Muito obrigado pela sua companhia também. Obrigado pela audiência. 11:33. Vamos lá, então. Ai, ai, o Paulo Muleta. Tá ligadinho com a gente. Tá sumido, hein, ô jovem?
6: Ô, Peleja, bom dia.
1: Bom dia, com alegria.
6: Só que tinha que ser de antigamente, com a turma de hoje tinha que ver.
1: Hã?
6: Conhecer.
1: Bodoque.
6: Eu taquei pedra de bodoque na casa dos outros, quebrando lâmpada no meio da rua.
1: Rapaz, não pode.
6: Você tá doido? Paulo... É o muleta.
1: Ô, muleta. Não pode. Ô, muleta. Não pode dar bodocada assim, não. Não pode, Peleja. Eu te contar uma coisa.
7: Gente, aí, tô boba.
1: Eu também tô boba. Ô, muleta, um abraço pra você. Obrigado pela sua participação aqui na nossa programação, viu? Ai, ai. Vamos lá, gente, 11:34, 11:34, uma excelente manhã para você.
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1: Muito bem, aos aniversariantes de hoje registrados com a gente ou não, parabéns, parabéns, parabéns, muitas felicidades, muitos anos de vida. E vamos começar abraçando aqui hoje, né, a dona Catarina Alves, hoje soprando velhinhas. Catarina, parabéns, feliz aniversário, né, que seu dia aí, ó, começa cheio de alegria e que Deus continue sempre iluminando cada passo da sua caminhada, viu? E que nunca lhe faltem saúde, paz, bons encontros e muitos motivos para sorrir. Parabéns a Paloma Alves te parabenizando, o Jean Felipe Henrique também, abraçando a Catarina Alves hoje, soprando velhinhas. A Luana Vieira no São Cristóvão também está fazendo aniversário. Luana, parabéns, parabéns. Hoje é dia de celebrar a vida, que o carinho de quem está ao seu lado aqueça o coração e que Deus derrame bênçãos sem medida sobre você. Feliz aniversário é a Maria Pereira, abraçando você. Luana Vieira no São Cristóvão, parabéns, parabéns, Luana. Maísa no São Francisco também está ligadinha com a gente. Maísa Rodrigues, receba o nosso abraço cheio de carinho nessa data especial, viu? E que a felicidade faça morada no seu coração e que a paz acompanhe seus dias e que Deus esteja sempre guiando seu caminho. Parabéns, é o Luiz Gustavo, Vânia e Beatriz, abraçando você. Maísa Rodrigues hoje fazendo aniversário no bairro São Francisco. E também que está fazendo aniversário hoje é o Adair José, no São Pedro. Parabéns, Adair! Felicidade sempre. Hoje a festa é sua e nós desejamos que seu coração transborde de felicidade, viu? Que Deus continue sempre iluminando você. É a Adriana e a Lurdinha, abraçando você, a Daís José no São Pedro, hoje também fazendo aniversário. Parabéns, parabéns, parabéns. E também quem está fazendo aniversário hoje é o irmão da Adriana, né? É o Paulo Sérgio, hoje está fazendo aniversário. Paulo Sérgio, parabéns, parabéns para você. E é o seguinte, que esse seu aniversário seja marcado por sorrisos, abraços e muita gratidão pela vida, viu? Que Deus renove sempre suas forças e proteja sua família e conceda muita saúde, alegrias e muitas conquistas. Parabéns pelo seu dia, viu, Paulo Sérgio? É a Adriana e também a Odete, abraçando você pela passagem do seu aniversário. Felicidade sempre! 11 horas e 36 minutos aos aniversariantes de hoje, registrados com a gente ou não, muita paz, muita saúde, viu? Que essa data se repita por muitos e muitos anos. Felicidade sempre, são os votos de toda a equipe espacial para vocês, tudo de bom. E agora a música dos aniversariantes do dia.
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2: 4 horas.
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3: 4:04.
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6: 4 e 7.
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maravilhosa tarde pra você na sintonia, que a partir de agora irá acompanhar o nosso programa, hein? O Sertanejo Bom Demais, que está começando na

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1: Boa tarde! Boa tarde pra você na sintonia, que a partir de agora irá acompanhar mais um programa na nossa espacial, o Sertanejo Bom Demais.
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1: Sim, é, Wilson! A partir deste momento, iremos juntos até as 19 horas, claro, contando aí com a sua audiência, com a sua participação aqui na nossa programação, no envio da sua mensagem, tanto de texto quanto de áudio, no Zap da Espacial!
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1: E ele não poderia ficar de fora, o responsável pela sonoplastia aqui deste programa, o homem que fica nervoso quando você pede pra comprar fiado na mercearia dele. Já fechou a cara aqui, né? Ô, Sozé, boa tarde!
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1: Vambora, Sozé, vamos trabalhar. Tardezinha de quinta-feira. Hoje muita coisa no Sertanejo Bom Demais. Teremos a informação com o Jornal da Cidade em sua segunda edição. Teremos também perguntinha no nosso programa Brincadeira no Sertanejo Bom Demais. E claro, a vitrolinha do seu Zé, hein? A partir das 18 horas tem a vitrolinha do seu Zé. Então, ó, envia pra cá a sua indicação musical pra tocar.
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1: Bom, e pra começar, para tudo isso, Zé, pra começar o Sertanejo Bom Demais nesta tarde de quinta-feira, nós vamos trazer Rick e Renner. Saudade de Rick, né? Vamos lá. Iniciando o nosso programa, mil vezes cantarei.

0: verdade, hein? Rick e Renner, Mil Vezes Cantarei. Agora são 4 horas, 14 minutos.
1: Seu coração.
0: Bom, e o velório do cantor Rick continua nesta tarde de quinta-feira. Está sendo velado em um cemitério particular em Sorocaba. E está previsto aí o sepultamento para as 17 horas desta tarde de quinta-feira. Velório, a pedido da família, foi restrito, né? Apenas a família e amigos do cantor estão participando. Os fãs não vão poder aí, né, dar aquele adeus ao cantor Rick, a pedido da família. Segundo a esposa do Rick, esse é um momento de dor e é um momento que ela quer viver em família, com a intimidade, o silêncio e o respeito que esse momento tão doloroso pede. Pois é, tá aí, né? O Rick, então, sendo velado neste momento. E a assessoria de imprensa da dupla, ao lamentar a tragédia, também pediu respeito à privacidade, à família, né? Além de agradecer o carinho dos fãs. Então, o sepultamento do cantor Rick está marcado para agora à tarde, às 17 horas, ou seja, 5 horas da tarde, ele que está sendo velado em um cemitério particular, ou melhor dizendo, em um velório particular em Sorocaba.

Milionário e Marciano, ainda ontem chorei de saudade. Gente, 4 horas, 19 minutos. E a partir de agora, eu vou trazer a nossa perguntinha das tardes da Espacial aqui do Sertanejo Bom Demais, né? É a nossa brincadeira hoje. Vale ou não vale? Atenção, atenção, atenção. Nós vamos trazer aqui uma informação e você irá dizer se essa informação vale ou se essa informação não vale. Ó, vamos lá, né, Sozé? Tudo certinho aí? É essa aqui, Sozé? Vamos lá, a informação é a seguinte, preste atenção. A dupla Bruno e Marrone fizeram sucesso nacional imediatamente depois de ter lançado o primeiro disco. E aí? Vale ou não vale essa informação? A dupla Bruno e Marrone fizeram sucesso nacional imediatamente depois de ter lançado o primeiro disco. Participe com a gente, hein? 999-740-105. Vale ou não vale? Vamos lá, vamos matar a saudade. Luiz Cláudio e Juliano com Zé Ramalho. Entre a Serpente e a Estrela. Ô, musicão!

0: essa aí o seu Zé buscou, né, seu Zé? Lá no fundão do baú do sertanejo, bom demais. Oh, música bonita, hein? Música maravilhosa. E você acompanhando aqui a nossa programação, que hoje tem presente. Hoje tem presente te aguardando no final do sertanejo, bom demais. 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Hoje, vale ou não vale? A dupla Bruno e Marrone fizeram sucesso nacional imediatamente depois de ter lançado o primeiro disco. Essa informação procede? Essa informação vale? Ou essa informação não vale? E nós vamos trazendo abraços nessa cena, nós vamos trazendo participações, marcando aquela presença bacana no programa. Diretamente de Nova Serrana. E atenção, hein? Já indicando uma música para a vitrolinha do senhor, hein, Sozé? A partir das 18 horas, é ele, o Junair. É o Junair Santos, lá de Nova Serrana. Ele tá dizendo, olha, Igor, é o seguinte, na vitrolinha do seu Zé, eu vou indicar a música. Tangará e Pavão do Norte, o violeiro afamado. Rapaz, você buscou essa longe, hein? Junair, essa aí buscou lá no fundão do baú de sertanejo, bom demais, hein? Tangará e Pavão do Norte, violeiro afamado, tá aí, indicação musical do Junair de Nova Serrana pra vitrolinha do seu Zé a partir das 18 horas. Ah! Deixa eu mandar também um abraço a Jaqueline Gomes. Ô, Jaqueline! Um abraço pra você, viu? Seja sempre bem-vinda. Muito obrigado pela participação aqui na nossa programação. Igor, boa tarde. Sou eu, a Valquíria. Estou aqui no bairro São Pedro e essa informação vale, viu, Igor? Mande um abraço a todos nós aqui do São Pedro que acompanham o programa. Ô, Valquíria! Então a informação pra você vale, Valquíria. Um abraço, seja bem-vinda. Obrigado aí pela audiência e a Conceição.
1: Oi, Igor Araújo. Boa tarde, São Zé. É a Conceição aqui da Vila Ferreira. Ô, Igor, sobre sua pergunta aí, ela vale, viu? Um beijo no seu coração, Espacial FM, sucesso aqui onde você estiver.
0: Conceição! Muito obrigado pelo carinho, Conceição. Então ela vale? Vale ou não vale, hein? A dupla Bruno e Marrone fizeram sucesso nacionalmente imediatamente depois de ter lançado o primeiro disco. Vale ou não vale? Participe enviando a sua mensagem de texto, enviando a sua mensagem no nosso WhatsApp no 99974-0105.

0: 4 horas e 26 minutos no estúdio da Espacial FM, Sérgio Viana. Sérgio, seja bem-vindo, uma ótima tarde.
1: Uma ótima tarde para você, Igor Araújo, ouvintes, mas infelizmente aí a gente tem uma notícia triste, né, para trazer aqui para nossos ouvintes e internautas. Um grave acidente na BR-352 nesse momento, movimentação está acontecendo aí de muitas informações nas redes sociais, ainda o pessoal ainda apurando, e a gente correu atrás dessa informação, desse acidente entre dois carros na BR-352, e a gente conseguiu apurar que, infelizmente, Igor, uma mulher morreu e outras duas pessoas ficaram gravemente feridas após acidente entre dois carros na BR-352 entre Pará de Minas e Pitangui. O fato aconteceu por volta de 2 da tarde. Essa mulher ainda não teve a idade confirmada, não foi repassado pelo SAMU nem Corpo de Bombeiros nesse momento, mas infelizmente ela morreu. As outras duas pessoas estão sendo encaminhadas nesse momento para unidades hospitalares após esse acidente, como eu disse, que aconteceu na tarde de hoje no quilômetro 479 da BR-352 entre Pará de Minas e Pitangui. O SAMU acabou de informar que foi empenhada unidades de suporte básico e avançado de Pitangui ao local do acidente, onde encontrou aí com equipes do Corpo de Bombeiros em atendimento. Também foi acionado o helicóptero Arcanjo 13 do Serviço Aéreo de Saúde da Secretaria de Estado de Saúde de Minas Gerais, tripulado aí por pilotos e operador do Batalhão de Operações Aéreas do Corpo de Bombeiros e também aí junto com um médico e uma enfermeira do SAMU. No local, as equipes constataram, infelizmente, aí o óbito desta mulher, como eu disse, com idade ainda não repassada. Uma unidade do SAMU assumiu o atendimento de um idoso em estado grave que foi encaminhado para o Hospital Nossa Senhora da Conceição, aqui de Pará de Minas. Está chegando no hospital nesse momento. A equipe do Arcanjo, que do helicóptero, também atendeu outra mulher em estado grave que estava em um dos carros e ela foi levada de helicóptero para o Hospital Regional de Betim. Um grave acidente que mobilizou várias equipes de resgate, bombeiros, SAMU e também um helicóptero lá na BR-352. Agora à tarde, o trânsito segue complicado no local. As equipes da Polícia Militar estão no local nesse momento, aguardando a perícia que foi acionada para os trabalhos de praxe. Infelizmente, ô Igor, mais um acidente nessa rodovia para Pitangui. E você, eu e você, a gente sempre traz aqui que ali tem que tomar muito cuidado por várias vezes. Tem aqui informações que chegam para mim, inclusive, que o acidente poderia ter sido provocado por um buraco na via, hein?
0: Olha aí que absurdo, a gente está sempre falando dessa BR-352, que é uma BR federal, né?
1: Exatamente.
0: É uma BR federal, eu acho, inclusive, na minha humilde opinião, que deveria fazer uma reavaliação dessa parte dessa BR entre Pará de Minas e Pitangui. Alguma coisa tem que ser feita ali, porque o que tem de acidente, principalmente com vítimas fatais nesse trecho, é uma coisa absurda. E praticamente ninguém faz nada, né?
1: Exatamente. Anos e anos que a gente vem falando aqui. Igor com mais de 10 anos de espacial, eu com 13 anos de espacial e trazendo, infelizmente, sempre acidentes naquela rodovia, naquele trecho. E a gente espera, né, que as autoridades façam ali uma terceira faixa, uma duplicação, alguma coisa, para evitar esse tipo de tragédia que aconteceu com essa mulher. 4 horas 30 minutos, mas você que está ligando o rádio agora, aumenta aí que, infelizmente, a gente está trazendo a informação, a triste notícia que uma mulher morreu e duas pessoas estão gravemente feridas neste momento após o acidente entre dois carros na BR-352, Igor.
0: E é uma BR que, infelizmente, não tem acostamento. É uma BR que não tem acostamento, é uma BR que tem muitas curvas. Eu até há pouco tempo atrás citei no Jornal da Cidade, onde já se viu uma BR com uma curva, a ponte, né?
1: Exatamente.
0: Uma curva na ponte, próximo à entrada ali de Onça de Pitangui.
1: Sim.
0: Ali tem uma ponte e uma curva.
1: Aquilo
0: ali é um perigo. E muitas pessoas, né, muitos veículos já, infelizmente, caíram ali naquela ponte, né?
1: Exatamente. E a gente está aí. Então, com o Igor citando outros acidentes e agora com mais esse, infelizmente, 4 horas 31 minutos, uma mulher morreu e duas pessoas ficaram gravemente feridas após o acidente entre dois carros, agora à tarde, na BR-352. A gente vai estar continuando acompanhando aqui, vai buscar informação junto com a Polícia Rodoviária para saber o que causou a dinâmica deste acidente, né? Se foi mesmo um desvio de um buraco, né? A gente está tentando contato com a Polícia Militar Rodoviária nesse momento. Alô, Polícia Militar Rodoviária, a gente precisa de um retorno para saber realmente a dinâmica deste acidente que aconteceu agora à tarde, uma tragédia, mais uma tragédia que a gente vem aqui divulgar pelas ondas da 105.5.
0: E como você disse a respeito que talvez possa ser um buraco, né, que possa ter aí provocado esse acidente, eu, há um tempo atrás, há uns meses atrás, vamos dizer assim, eu estava conversando com uma pessoa responsável por ter recapeado esse trecho de Pará de Minas a Pitangui. Ali, para você que não sabe, aquele asfalto que foi jogado ali não é um asfalto, é uma manta impermeável.
1: Olha só.
0: Uma manta impermeável com a durabilidade de 5 anos. Depois de 5 anos, meu amigo, minha amiga, começa a surgir buracos novamente. Mas pelo jeito...
1: Ainda mais período chuvoso, assim.
0: Exatamente. Né? Pelo jeito, parece que essa manta asfáltica não está segurando, não,
1: não
0: hein?
1: Não segura.
0: E a informação que eu também apurei na época é que o verdadeiro asfalto, a massa mesmo asfáltica, estava vindo de Abaeté para poder encontrar ali onde termina essa manta asfáltica próximo à Onça de Pitangui. Ou seja, de Onça de Pitangui até Pará de Minas, é só uma manta asfáltica. Só uma manta impermeável, não é o asfalto. O asfalto mesmo será, se assim chegar, de Onça de Pitangui até Abaeté.
1: É, uma tristeza, uma barbaridade, uma situação complicada. 4h33, vou ficando por aqui, a gente trouxe essa informação desse acidente grave aqui e aproveitou para comentar outras situações da BR-352 e você pode acessar as imagens desse acidente agora no Instagram da Rádio Espacial FM, @espacialfm, e a gente vai continuar acompanhando sobre esse fato para buscar informações sobre a dinâmica desse acidente. Como eu disse, 4h33, você que está chegando agora entre dois carros na BR-352, entre Pará de Minas e Pitangui, que terminou com uma mulher morta e outras duas pessoas gravemente feridas.
0: Próximo ao lixão, né? O antigo
1: Exatamente.
0: Lixão,
1: Exatamente. Né? Esse é o ponto lá que informaram pra gente. Um abraço a todos e até mais.
0: Sérgio Viana, muito obrigado pelas informações aqui na Espacial FM, dentro do nosso programa Sertanejo Bom Demais. O intervalo vem aí e daqui a pouco eu volto.

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2: 4:34.
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3: Vamos sorrir? É sorriso completo.
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0: Ô, tem bom, agora é recado importante, né, Igor?
1: Exatamente, seu Zé, recado muito importante, gente. 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
1: Gente, a temperatura em Pará de Minas nesta tarde de quinta-feira, 27 graus. Tempo parcialmente nublado. Umidade 55%.
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1: 4:41.
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1: É o Sertanejo Bom Demais, é a nossa Espacial FM. São 4 horas, 42 minutos. Você que ainda não está participando com a gente, ó, envie sua mensagem, viu? 999-74-0105. Hoje, vale ou não vale? A informação é essa, ó. A dupla Bruno e Marrone fizeram sucesso nacional imediatamente depois de ter aí lançado o primeiro disco. Esta informação vale ou essa informação não vale? A dupla Bruno e Marrone fizeram sucesso nacional imediatamente depois de ter lançado o primeiro disco. Vale ou não vale? Participe com a gente no 999-74-0105. E os abraços em São José. As participações vêm chegando, o pessoal marcando presença. Alô, Leonilda! Um abraço pra você, Leonilda! Ela tá dizendo aqui que a informação vale. Leonilda, será que vale mesmo, hein? E na vitrolinha do seu Zé, ela tá indicando a música Lourenço e Lourival, Menina da Aldeia. Um abraço pra você, Leonilda. Seja bem-vinda. Muito obrigado pela participação. O José Antônio Cortella lá no recanto. Alô, Zé Antônio! Muito obrigado pelo carinho e pela informação também, viu, Zé? Menino bom tá lá, né, Zé? Só não presta, né? Mas tá firme com a gente sempre na Espacial FM, no Sertanejo Bom Demais. O Ronaldo também chegando por aqui. Fala, Ronaldo!
2: Viu? Essa informação não vale. 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Ronaldo Martins.
1: Ronaldo, não vale não, Ronaldo. A informação não vale não. Que isso? Vale ou não vale? Segundo o Ronaldo, não vale não, hein? Bom, você que ainda não está participando, participe com a gente. 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E lembrando que às 18 horas, né? A partir das 18 horas, nós teremos aí a Vitrolinha do Seu Zé. A sua indicação musical poderá tocar na Vitrolinha do Sonoplasta aqui do Sertanejo Bom Demais. Então, ó, manda pra cá a sua música, a sua indicação. Se o Seu Zé escolher aí a sua indicação, ela toca na vitrola dele, Vitrolinha Manivela. Ô, Vitrolinha antiga, hein? Vamos lá. Mais uma, Zezé de Camargo e Luciano, Saudade de Nós Dois. É a música clássica do Sertanejo Bom Demais, a música sertaneja de qualidade na nossa Espacial.

Paula Fernandes e Simone Mendes, Circo! Eita, nós, hein? Gente, 4 horas e 51 minutos. É você marcando presença, é você participando aqui no nosso programa, no Sertanejo Bom Demais. Hoje, vale ou não vale? A dupla Bruno e Marrone, atenção, a dupla Bruno e Marrone fizeram sucesso nacional imediato depois de ter lançado o primeiro disco. Essa informação, ela vale ou ela não vale, hein? Participe com a gente no 999-740-105. A Bruno e Marrone aí, ó. É aquela Ligação Urbana.

24h54. Alô, Ilma! A Ilma tá ligadinha com a gente no bairro Santos Dumont. Oi, Ilma! Boa tarde pra você também, viu? Muito obrigado pela participação, dizendo que a informação vale. Ai, ai, ai. Mais uma que tá dizendo que a informação vale, hein? Hoje vale ou não vale? A dupla Bruno e Marrone fizeram sucesso nacional imediato depois de ter lançado o primeiro disco. Foi assim, ó, no estralar de dedos, imediato. Lançou o primeiro disco, né? Já foi sucesso. E aí, essa informação vale ou essa informação não vale, hein? Participe você também no 99974-0105. Intervalo, já eu volto!

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2: 4,55.
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4: 5:01.

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4: 5:03.
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1: É o sertanejo bom demais, né, seu Zé? O melhor da música sertaneja na nossa Espacial FM. Tardezinha de quinta-feira, ó, onde quer que esteja, trabalhando, descansando, sem fazer nada. Ainda no comércio, trabalhando também, né? Muitos comerciantes. Você está aí dando um duro danado, defendendo o pãozinho de cada dia, honestamente. Um abraço. Os meus amigos das comunidades rurais, sitiantes. Os caseiros, né? Pessoal que trabalha nas chácaras, nas fazendas, retireiros, granjeiros. Boa tarde! Tem a turma também da construção civil, claro! A gente não pode deixar aí de cumprimentar a todos da construção civil. Ô, povo bom! Motoristas, né, José? Hã? Os motoristas também, né? Sempre na escuta aqui da nossa Espacial FM, do nosso sertanejo bom demais. É uma turma marcando presença todas as tardes na Espacial. 5:05 e nós seguimos em frente, trazendo agora a participação dela, São Zé. Ela tá marcando presença diretamente de Juatuba. Alô, Vera Lúcia! Um abraço pra você, Vera Lúcia! E ela tá dizendo, olha aí, Igor, a informação não vale, viu? Não vale a informação. Ô, Vera, não vale não, Vera! Mais um abraço, seja sempre bem-vinda. E o Marcelão?
2: Boa tarde, Igor Araújo. Que quem tá falando é o Marcelão do Recanto da Lagoa. Queria mandar um abraço pra Nair, pro Valentino, pra você e pra todo o turminho do Recanto. É, na vitrolinha do seu Zé, eu quero escutar Tião Carreira e Pardinho, Terra Roxa. E a sua informação aí não vale não, viu, Igor? Não vale não. O Marcelão do Recanto da Lagoa. Tchau, obrigado, boa tarde.
1: Marcelão do Recanto da Lagoa, fazendo também a indicação musical na vitrolinha do seu Zé. Hoje tem, hein? A partir das 18h, ó, o seu Zé tá anotando aqui as participações, os pedidos musicais, as indicações para tocar aí na vitrolinha dele. E lembrando que hoje nós vamos sortear um churrascão. É a promoção Churras na Faixa Espacial FM. É churrasco de graça no final do Sertanejo Bom Demais. Vai ficar de fora dessa? Claro que não, né? Então participe com a gente. E lembrando da nossa brincadeira de hoje, vale ou não vale? A dupla Bruno e Marrone fizeram sucesso nacional imediato depois de ter lançado o primeiro disco. Vale ou não vale essa informação? Daqui a pouco tem mais abraços. Daqui a pouco tem o seu Zé também mandando os alôs, né, seu Zé? Ah, é daqui a pouquinho no Sertanejo Bom Demais.

0: Edson e Hudson, escândalo de amor. Sofrência, hein, é aquela paixão sem freio, né? Ladeira abaixo, né, seu Zé? Nossa senhora. Gente, agora são 5h16. Hoje vale ou não vale? A dupla Bruno e Marrone fizeram sucesso nacional imediato depois de ter lançado o primeiro disco. Essa informação vale ou essa informação não vale? E ele chegou! Sabe quem? É... de Campo Alegre. Tá na escuta do nosso programa. Marca presença todas as tardes no Sertanejo Bom Demais. Jailson!
1: Fala, seu Igor. Quintô, né, que eles falam. É o Jair da Fazenda Campo Alegre. Olha o galo cantando. Amor, tiver no pão da agulha aí, né? Crescer de zero pra não esquecer de ninguém, né? Sexta-feira vem descendo a serra ali, ó. Vamos deixar a vir, né? Depois de manhã é sábado de novo. Aquele abraço.
0: Jailson, Jailson! Tá no meio da bicharada aí na fazenda, né, Jailson? Já tá de olho na sexta-feira, no finalzão de semana, né, Jailson? Um abraço pra você, viu? Muito obrigado pela participação. Pela audiência aqui na nossa programação. A Margarida Hermes, no bairro Santos Dumont. Ô, Margarida! Um abraço pra você também, viu? Todos os dias, né, seu Zé? A Margarida acompanha o nosso programa Sertanejo Bom Demais. Nós agradecemos a audiência, Margarida Hermes. E uma ótima tarde. 5h18, lembrando que a partir das 18... teremos a vitrolinha do seu Zé. Se você ainda não fez a sua indicação musical para tocar na vitrolinha dele, envie sua música, seu pedido musical aqui no nosso WhatsApp. Quem sabe ele escolhe a sua música e ela toca na vitrolinha a partir das 18 horas. 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
0: 5:19.
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3: 5:22.
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0: 06.
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4: 5:27.
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1: É o Sertanejo Bom Demais. Deixa eu mandar um abraço a Roseni ligadinha lá no São Pedro. Ô, Roseni, um abração pra você, viu? Muito obrigado pela participação, pela audiência. É, tá sempre firme com a gente aqui na nossa programação. Um abraço, Roseni. A Simone também ligadinha. Ô, Simone! E tá indicando pra vitrolinha do senhor, viu, Sozé? Ela quer conferir, se possível, Sérgio Reis, filho adotivo. Será que Sozé vai escolher essa música pra vitrolinha, hein? Sérgio Reis, filho adotivo. A Beatriz Rodrigues, no bairro São Francisco, dizendo, olha, Igor, coloca na vitrolinha de seu Zé uma de Christian e Ralph. Pode ser Esse Amor Que Me Mata. Beatriz! Muito obrigado pela participação, Beatriz. E ela tá dizendo que a informação, Sozé, não vale não, viu? Ela tá dizendo que não. Beatriz do bairro São Francisco, na escuta do nosso programa. Quem é que tá participando agora?
2: Boa tarde, Guaraújo. É a Sofia de Divinópolis. E aqui estou passando para te dar um alôzinho.
1: Oh, Sofia, você tava sumida, hein, Sofia? Não pode sumir, não! Um abraço pra você aí em Divinópolis, pra sua mãezinha, né, a dona Cleuzinha. Um abraço a todos os divinopolitanos que acompanham o nosso programa, em especial a Sofia, que é a filhota da Cleuzinha. Não some, não, Sofia! 5 horas e 28 minutos. Olha, é o seguinte, hein? O Instituto Nacional de Meteorologia, o IMET, emitiu um aviso vermelho de grande perigo para uma onda de calor que vai atingir áreas do centro-sul do Brasil. O aviso tem início no sábado, dia 26, e é válido até às 18 horas da próxima quarta-feira, dia 30. O aviso abrange ao menos uma parte de 8 estados brasileiros. Que é o norte de Santa Catarina, Paraná, São Paulo, sul do Rio de Janeiro, sul de Minas Gerais, centro-sul de Mato Grosso, extremo sul de Goiás e Mato Grosso do Sul. O aviso vermelho é o grau mais alto na escala do IMET. O amarelo é perigo potencial, o laranja perigo, mas o vermelho, grande perigo. Esta é a primeira onda de calor esperada para a primavera que começou aí na última terça-feira, 22. A expectativa é que o fenômeno seja registrado com mais frequência nos próximos meses. É, gente, será que o calorão vai chegar aqui também, hein? Aquele calorão de amargar, hein? Meu Deus, tomara que não, né? Daniel vem chegando. Apenas mais uma de amor.

Magalhães com Eduardo Costa. Aí, aí o homem chora, oh, se chora.

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2: 5:41.
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3: Gente, tempo aberto, hein? A temperatura neste momento em Paras-Minas, 25 graus. A umidade relativa do ar marca 62%.

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1: 5:44.
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5: 5h47.
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1: É o nosso sertanejo bom demais, é a nossa Espacial FM. E neste momento, eu quero ter aquela conversa com você de coração para coração. Olha, hoje é quinta-feira, né? Eu te peço, não abandone quem está envelhecendo. É, hoje eu quero falar sobre algo que um dia vai fazer parte da sua vida, né? De todos nós. O tempo. Quando somos jovens, parece que a vida vai durar para sempre. Temos pressa. Queremos crescer, queremos conquistar, queremos trabalhar, construir uma família, comprar nossa casa, realizar nossos sonhos, né? E o tempo vai passando. Até que um dia percebemos que nossos pais envelheceram. Nossos avós já não têm a mesma força. Aquela pessoa que sempre esteve ali, agora precisa de ajuda, precisa de companhia, precisa de paciência, talvez caminhe mais devagar, talvez repita a mesma história, talvez esqueça alguma coisa, talvez precise perguntar duas ou três vezes. E é justamente neste momento que precisamos lembrar de tudo o que recebemos. É, porque um dia alguém teve paciência conosco, alguém segurou nossa mão quando tínhamos medo, alguém ficou acordado quando estávamos doentes, não é verdade? Alguém preparou nossa comida, alguém nos ensinou a caminhar. Você já não nasceu caminhando, não é mesmo? Alguém abriu mão de coisas para que pudéssemos ter outras. Agora talvez seja a nossa vez de cuidar. Não transforme o envelhecimento de alguém em um motivo para afastamento. Olha, tenha paciência, converse, visite, leve ao médico quando necessário, ajude nas tarefas, pergunte se está precisando de alguma coisa. Mas, acima de tudo, demonstre amor, porque algumas pessoas idosas não precisam apenas de cuidados. Precisam sentir que continuam fazendo parte da família. Precisam sentir que sua presença importa, que sua história importa, que sua vida importa. E se você ainda tem os seus pais, aproveite. Se ainda tem seus avós, aproveite. Se existe alguém mais velho que fez parte da sua história, não espere uma despedida para reconhecer o valor desta pessoa. O tempo não volta, mas não volta mesmo. E alguns abraços que adiamos podem se transformar em saudade. É. Ó, que Deus abençoe nossos idosos, que Ele dê saúde, força e companhia, e que dê também sabedoria às famílias para compreender que envelhecer não significa deixar de ter valor. Um dia todos nós estaremos mais velhos e talvez aquilo que fizemos hoje seja exatamente aquilo que receberemos amanhã. Pense nisso, hein? Que sua quinta-feira seja abençoada, viu? Ame enquanto há tempo. Visite enquanto pode, principalmente aqueles idosos que estão nos asilos, que muitas das vezes não recebem sequer uma visita de um familiar, principalmente em domingos, né? Ficam lá sem receber ninguém. Olha, diga eu te amo enquanto a pessoa pode ouvir, viu? Porque o amor demonstrado hoje pode se transformar na lembrança mais bonita de amanhã.

Cuide do seu coração, meu amigo, minha amiga, e não abandone quem está envelhecendo. Agora são 5 horas e 53 minutos em instantes, o momento de oração aqui no Sertanejo Bom Demais.

0: Só Limões, amor desencontrado! Ei, modão, hein, senhor? Bom, e nesse exato momento, nós iremos trazer a nossa oração de final de tarde e início de noite. É hora de falar com Deus!
1: Quando eu quero falar com Deus, eu apenas falo.
0: Senhor meu Deus, ao terminar mais uma tarde, iniciando mais uma noite, queremos agradecer pela vida, pela saúde e por todas as bênçãos recebidas. Abençoe, Pai, cada pessoa que está nos ouvindo. Proteja as famílias, os lares e todos que estão na estrada nesse exato momento. Leve paz aos corações, esperança aos que estão enfrentando dificuldades e uma noite tranquila para todos. Que a Tua proteção, Pai, esteja sempre sobre cada lar neste momento. Amém.

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2: 6:08.
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2: 6:13.

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5: 6:15.
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4: 6h24.
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8: Você nas ondas da 105.5. Eu sou Sara Faria e a partir de agora você fica comigo na Espacial FM para saber das principais notícias da nossa região na segunda edição do Jornal da Cidade. E olha, homem é preso após estrupar e agredir a ex-namorada. Caminhoneiro embriagado é preso após bater veículo contra cabine de pedágio. Confira ainda, Câmara e Prefeitura discutem mudanças no Código Tributário e marcam votação de projeto para a próxima segunda. Golpe usa da Receita Federal para cobrar falsa dívida por WhatsApp.
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8: Boa noite para todos vocês que estão ligadinhos na Espacial FM. Hoje é quinta-feira, dia 24 de setembro, e está no ar a segunda edição do Jornal da Cidade.
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8: E a gente já começa falando de mudanças no Código Tributário. O projeto de lei que trata da atualização do Código Tributário de Pará de Minas será votado em reunião extraordinária na próxima segunda-feira na Câmara Municipal de Pará de Minas. A data foi prevista após o projeto passar por mais uma rodada de discussões na Prefeitura nesta quarta-feira, com participação do prefeito Inácio Franco, o secretário municipal de gestão fazendária José Maria dos Santos Júnior, alguns vereadores, o procurador jurídico da Câmara, Evandro Rafael Silva, além do presidente da Casa Legislativa, Geraldinho Cuica. Na oportunidade, foram analisadas alterações sugeridas pelos parlamentares e especialistas, sendo a maior parte atendida pelo Poder Executivo, como confirmou Geraldinho Cuica. Segundo ele, o projeto terá que passar por algumas correções até segunda-feira, antes de entrar em votação na mesma data.
10: Se der tudo certo, a gente vai colocar segunda-feira, às 10 horas da manhã, uma reunião extraordinária para a gente colocar para apreciação dos vereadores. Aí, o que que acontece? Existe um risco de alguém pedir vista. A comissão pode pedir, mas parece que, não sei quem que é, o vereador vai entrar com pedido para votação de urgência. Como é que funciona isso? Assim que eu abrir a reunião, eu coloco também esse pedido de urgência para apreciação do plenário. Se o plenário concordar, a gente volta em todas as instâncias, primeira e segunda, mesmo independente se for total ou não, para aprovação ou desaprovação desse projeto.
8: Geraldinho afirmou que parte das alterações está relacionada à adequação do município às mudanças decorrentes da reforma tributária nacional. Segundo ele, algumas medidas precisam ser aprovadas dentro de determinados prazos para que possam, assim, produzir efeitos a partir de 2027.
10: Tem adequações que ela tem uma noventena, o que é 90 dias? para ela entrar em vigor. Se ela não for votada até dia 30 de setembro, se ela não for votada, não. Ela tem que ser votada até dia 29 de setembro, para ela ser publicada no diário dia 29, e dia 30 já está publicado. Aí ela tem o prazo estipulado para ela colocar em vigor, o município poder colocar ela em vigor a partir de 1º de janeiro de 2027. Se ela não for votada, e ela for votada em outubro, é só 2028. E tem certas coisas que o município precisa estar bem estruturado.
8: O presidente da Câmara também destacou que existem alterações relacionadas à tabela de multas e infrações, incluindo questões envolvendo limpeza e manutenção de lotes, que dependerão da aprovação dentro do prazo para aplicação no próximo ano. Um dos pontos que vem gerando questionamentos entre a população é a possibilidade de aumento do IPTU. Segundo Geraldinho, o secretário da Fazenda informou que o projeto de modernização tributária não estabelece, neste momento, um aumento do valor do imposto. A proposta, segundo ele, altera critérios e parâmetros utilizados para o cálculo do tributo. Diferente do IPTU, o presidente da Câmara confirmou que o projeto prevê reajuste de 9,09% na cobrança relacionada à coleta de lixo.
10: Não tem aumento do IPTU ainda nesse projeto da reforma tributária, não. A gente está mudando é o índice para ser calculado. É como, qual a taxa, qual a base que eu vou pegar para ele ser calculado ano que vem. Agora, a coleta de lixo, sim, a coleta de lixo está tendo um reajuste de 9,09%. O que ele está alegando? Ele falou que hoje o município, o que ele recebe para coleta de lixo, ele não paga a coleta de lixo. O município está tendo de inteirar mais de 8% ao ano para pagar a coleta de lixo. Então, é porque os dois índices dos dois últimos anos deu negativo. O município, se ele continuar dando negativo, ano que vem é pagar mais de 12% do que ele recolhe para pagar a coleta de lixo. O município não consegue sobreviver dessa maneira. Primeiro, que a arrecadação do governo federal, cada ano, cada mês está diminuindo o repasse.
8: As regras relacionadas à limpeza e manutenção de terrenos também estiveram entre esses assuntos tratados na reunião. Agora a gente faz um alerta importante, principalmente para os idosos. Um novo golpe tem utilizado o nome da Receita Federal para cobrar dos contribuintes o pagamento de supostas pendências fiscais. As mensagens são enviadas principalmente por aplicativos de mensagens e direcionam as vítimas para páginas falsas que imitam serviços oficiais do governo. Na abordagem, os criminosos podem apresentar informações verdadeiras do cidadão, como nome, sobrenome e CPF, para dar aparência de legitimidade à cobrança. Em seguida, informam a existência de uma suposta dívida com a União e estabelecem um prazo curto para o pagamento. As mensagens também recorrem à ameaça para pressionar a vítima. A Receita Federal confirmou que esse tipo de abordagem é fraudulenta e reforçou que não envia mensagens com links para que contribuintes regularizem pendências, nem solicita informações pessoais, bancárias ou fiscais por SMS, e-mail ou aplicativos de mensagens. O órgão também não exige pagamentos por esses canais. Para consultar a real situação fiscal ou verificar a existência de eventuais pendências, a orientação é utilizar exclusivamente os canais oficiais da Receita Federal. Vamos agora para um rápido intervalo e logo mais eu volto com muitas informações para todos vocês.
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8: Um homem de 21 anos foi preso suspeito de estrupar e agredir a ex-namorada em uma obra no bairro Parque Industrial Marcelino Corrade, na cidade de Cláudio. Segundo a Polícia Militar, a vítima relatou que foi mantida contra vontade no local. Ela afirmou que foi ameaçada e agredida fisicamente e forçada a manter relações sexuais com o suspeito durante várias horas. Logo após conseguir sair do local e buscar ajuda, a vítima foi encaminhada ao pronto atendimento da Santa Casa de Misericórdia de Cláudio. Como precisava de exames específicos e atendimentos especializados, ela foi transferida para o Hospital São João de Deus, em Divinópolis. O suspeito foi localizado pela PM e preso em flagrante. Ele foi levado para a Delegacia da Polícia Civil, onde permanece à disposição da Justiça. O assunto agora é sobre um acidente que chocou os moradores da região. Um caminhoneiro de 42 anos foi preso após bater o veículo contra uma cabine de pedágio na BR-381, em Carmópolis de Minas, cidade da região centro-oeste do estado, na última terça-feira. Segundo a Polícia Rodoviária Federal, o motorista apresentava sinais de embriaguez. A ocorrência foi registrada no quilômetro 597 na rodovia Fernão Dias, no sentido Belo Horizonte. Um vídeo que circula nas redes sociais mostrou a cabine de autoatendimento da praça de pedágio totalmente destruída. A Motiva Minas, concessionária responsável pela gestão do trecho, informou que ninguém ficou ferido. A cabine atingida permanece interditada para a atuação da equipe de conservação viária, mas conforme a concessionária explica, a ocorrência não causou impacto no tráfego. Segundo a Polícia Civil de Minas Gerais, o homem foi conduzido, ouvido e autuado em flagrante por dirigir com a capacidade psicomotora alterada em razão da influência de álcool ou de outra substância psicoativa, além de se afastar do local do acidente para fugir de eventual responsabilidade penal ou civil e por desobediência. O caminhoneiro foi encaminhado ao sistema prisional, onde permanece à disposição da Justiça. Chegamos ao fim agora de mais uma edição do nosso Jornal da Cidade. Mas vale lembrar que todas essas informações e muito mais ainda ficam salvas e detalhadas no site do JC Notícias. Desejo a todos vocês uma ótima noite e que continuem ligadinhos aqui nas ondas da 105.5.
7: Termina aqui a edição de hoje do Jornal da Cidade. Voltaremos amanhã ou a qualquer momento direto da redação. Tenham todos um bom dia.

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Vitor e Léo, vida boa! Alô, Gleison, um abraço pra você, viu, Gleison? O Gilvan também, para o Peba, ligadinho com a gente, um abraço, Gilvan! A Adriana e o Arthur no Baixo Santo Antônio, o meu amigo, meu irmão, Valdeir, tá sempre na escuta, nos dando uma carona com destino a Itaúna, um abraço pra você, Valdeir! O Coronel Marcial no Recanto, também ligadinho com a gente, um abraço, Coronel, boa noite!

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6: Gente, a temperatura 23 graus em Pará de Minas, tempo parcialmente nublado, com a umidade marcando 68%.
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6: 6:44.
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1: Ê, moçada, é o nosso programa Sertanejo Bom Demais e nesse exato momento a vitrolinha do Seu Zé. Vamos lá, né, Seu Zé? Bom, ó, tivemos aqui o pedido da Simone, ela que é do bairro Recanto, querendo conferir aqui o Sérgio Reis. Essa é bonita, hein? O filho adotivo, né, Seu Zé? Sérgio Reis, filho adotivo, pedido aí da Simone, que marca sempre presença com a gente lá no bairro Recanto. E nós temos também aqui a outra participação, né, Seu Zé? Também marcando presença, pedindo aqui, ó, Alessandra, no bairro Nossa Senhora de Fátima, pedindo Lourenço e Lorival, Menino da Aldeia, a escolha também do Seu Zé para tocar na vitrolinha dele. Vamos lá, vitrolinha do Seu Zé no ar!

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2: 6h57.
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2: 6h59.
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2: Trazendo o final do nosso programa Sertanejo Bom Demais e trazendo a resposta da nossa brincadeira de hoje, que foi a seguinte, hein? Vale ou não vale? A informação era essa. A dupla Bruno e Marrone fizeram sucesso nacional imediato depois de ter lançado o primeiro disco. Vale ou não vale? Gente, a informação... Não vale! A grande explosão nacional veio posteriormente, né? Não vale! Hoje, se dando bem, levando churras pra casa. Promoção churrasco na faixa, né? O churras da Espacial. Quem fatura é Maurício Ribeiro. Maurício Ribeiro, ele que é do Recanto da Lagoa. Final de telefone 7015. Faturando, então, o churras na faixa. E aí, Sozé, faturamos hoje? Faturamos, Sozé! Que beleza, sou! Oh, coisa boa, hein? Vambora, Sozé, vambora, porque amanhã tem mais Sertanejo Bom Demais. Gente, grande abraço, boa noite! Fiquem todos com Deus e até amanhã. Bye, bye!

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3: Agora 8:02, boa noite.
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5: Acerte agora 8:05.
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Você sabe, né? O Conexão pede passagem. Por aqui, Anderson Henrique com você. E você, ó, não me abandona não. As 10

quase que eu troco o horário até do Moda de Rancho, não é verdade? Ó, lembrando a você que às 10 tem o nosso momento de saudade, nosso momento nostalgia. E o que que eu faço? Eu já libero aqui pra você participar, tá? Então, ó, você já vai mandar pra gente lá no contatinho. 37 99974 0105. Aí o que que você faz? Você escolhe mensagem de áudio ou de texto. Fique à vontade, do jeito que você se sentir confortável para você participar. Escolha aqui a moda bem bonita, aquela que você gosta muito, que a gente vai tocar para você. Tá combinado? Tá aí, ó, mais uma quinta-feira. É, meus amigos, não tá para brincadeira, não. Quinta-feira, dia 24 de setembro de 2026. Chegamos quase ao final dela, né? Já passamos da metade da quarta semana do mês 9, a 39ª do ano. Até aqui temos 267 páginas do ano 2026 bem escritas, não é verdade? E ainda faltando 98 para a gente poder, ó, passar a régua e fechar a conta. Não tá brincando, não. Já vamos logo, logo começar um novo ciclo. Tem até umas brincadeiras legais aí que a gente vê pela internet, né? Lá na rede vizinha, como eles dizem lá no Instagram, né? Que diz o seguinte, né? Já ouço sinais, já ouço a risada do Noel e os sinos de Natal. É, já pode ou tá cedo? Será que é ser muito ansioso, querer já buscar um pisca-pisca, um Papai Noel? Mas é assim mesmo, né? É muito bom saber que a gente venceu mais um ano, que a gente concluiu e vai chegar aquele momento de confraternização.

0: inscrição, é, temos compra, a turma já vai preparando e tudo mais. Isso é tudo muito gostoso de poder vivenciar e celebrar, não é verdade? Isso é muito bom mesmo. Ó, 8 horas mais 8 minutos e, claro, eu quero falar para você das promoções também. Hoje tivemos churras na faixa e amanhã tem 300. 300 reais para você fazer o que você bem entender. É, eu vou falar mais sobre isso para você que de repente não tem ainda o nosso aplicativo. Tem que correr lá para você já ter o aplicativo. Aí você vai participar de tudo, vai tudo mesmo. Sai clicando em tudo lá e tenta a sorte, porque uma hora a sorte vai sorrir para você e você vai se dar muito bem aqui na programação da Espacial FM. Roda a vinheta, porque começou mais uma edição do nosso Conexão.
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0: Vale lembrar, hein? Edição 55 do Conexão com Anderson Henrique. Ó, e tem dias que a gente acha que não aconteceu nada de especial, né? Mas talvez o especial seja justamente ter chegado até aqui. Mais uma quinta-feira e, ó, mais uma oportunidade da gente agradecer, tá? É de sorrir sem medo de ser feliz e confiar que tudo sempre vai dar certo. E vamos começar com Cleiton Romário. Essa aqui se chama Chuva de Bênçãos. 8 e 9. Boa noite.

Panda, eu te seguro demais esse som, hein? Acerte o seu relógio. Agora 8h14, gente, agora uma daquelas músicas que parecem ter sido feitas para falar com qualquer pessoa que já olhou para trás, né? A gente tem muito disso, né? Eu faria diferente hoje. É muito comum você olhar e dizer isso. Essa música se chama Primeiros Erros. Ela foi escrita por Kiko Zambian e lançada em 1985. 15 anos depois, o Capital Inicial resgatou a canção no seu acústico MTV, lembra? E transformou esse hino em um dos grandes clássicos da banda. Uma canção sobre passado, escolhas, recomeços e sobre aquela vontade que todo mundo já teve de voltar no tempo e fazer diferente. E aí, quais foram os seus erros? 8h15, Espacial FM. 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

Que esse, essa é pra judiar do coração, né? Diego e Arnaldo com Murilo Rufi. Diz que recaída ainda. Capital inicial, anos 2000, primeiros erros.

0: Ainda o Panda passou por aqui com Eu Te Seguro e começamos com Cleiton e Romário, Chuva de Bênçãos. Começamos muito bem, né? Essa pré-sexta. E você, o que você tá arrumando aí? Tá chegando agora? Seja bem-vindo, tá? Coisa boa ter você com a gente aqui. Vamos juntos até às 11. É o Conexão que tá rolando. Às 10, nosso Moda de Rancho. Aí o que você tem que fazer pra você participar? Escolher uma moda bem bonita, pode ser do passado e pode ser recente também. Não tem problema. Aquela que você mais gosta, que toca ali o seu coraçãozinho, você manda pra gente que a gente vai te atender. Tamo combinado? Aquela primeira paradinha aqui no Sonzão da número 1 de Pará de Minas e a gente já volta. E você, ó, não me abandona, não.
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0: 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Para tudo. 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
3: Para de Minas, tem algumas nuvens no céu neste momento. 22 graus é a temperatura e a umidade relativa do ar em 75%.
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0: até às 11. Programa Conexão. Bora que bora com mais música, tem mais sucesso, Simones. Direitos iguais. Aqui na número 1 de Pará de Minas é Espacial FM. Vamos juntos, já já tem a sua participação, hein? Eu quero ser comigo, manda lá no nosso contatinho 99974-0105.
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0: Ela aí, ó, Guilherme Benuto, aqui é sujeito homem. Simone Mendes, direitos iguais, aqui no Conexão, nesta noite gostosa de pré-sexta, né? Quase lá, né? Tamo quase lá, sempre bom, né? Até o sorriso fica mais espontâneo, né? As pessoas ficam mais felizes, mas é isso, tem que sorrir pra vida a todo instante, a todo momento, não é mesmo? Deixa eu lembrar pra você mais uma vez, principalmente pra você que já vai chegando, vai sintonizando, vai conectando com a gente aí, ó... Às 10, nosso momento saudade. Nosso Moda de Rancho pede passagem para a gente resgatar a essência da música sertaneja. Pode ser até uma música mais recente também que você gosta. A gente vai tocar para você aqui, tá? Às 10, estamos combinados? Aí você tem que fazer o quê? Mandar para a gente aqui no WhatsApp, nosso contatinho 37 99974-0105, tá? 99974-0105. Você participa aí que eu tô esperando você. Como, por exemplo, aqui, ó, já vem chegando as participações por aqui, como a Jaqueline lá em Onça de Pitangui. Oi, Jaqueline Gomes lá em Onça. Obrigado pela sintonia, pela companhia. Os meus titulares de todas as noites também estão por aqui.
1: Boa noite, meu amigo Anderson Henrique. Oh, aqui quem tá falando é Marcelão do Recanto da Lagoa. Queria mandar um abraço pra Nair, pra Valentina, pra toda a turminha do Recanto e pra você.
0: Valeu.
1: No modo de rancho, toca pra mim, é Lourenço Lorival, menina da aldeia.
0: Boa.
1: O Marcelão do Recanto da Lagoa, Anderson. Boa noite. Tchau, obrigado.
0: Valeu, Marcelão. Um abraço pra você.
2: Boa noite, Anderson. Gostaria de oferecer uma música pro Marcelo Valentina, toda a turminha do Recanto.
0: Na hora.
2: Manda pra mim aí, Zé Felipe e Ana Castelo, sua boca mede.
0: Aí sim, hein?
2: Especial firme, sucesso aqui sempre.
0: Valeu, Marcelão. Valeu, Nair. Valeu, Valentina. Essa turma maravilhosa do Recanto com a gente, ó, sempre, sempre com a gente. Beatriz também tá lá no São Francisco, né, Beatriz? Boa noite pra você também, ligadinha lá, sintonizada, obrigado mesmo, Beatriz Rodrigues. Alô, Gregório, diz aí.
3: Boa noite, parceiro, troca a próxima pra nós aí, fazendo favor.
0: Com certeza, meu amigo, com certeza, meu amigo Gregório Chup Chup e a dona Geralda estão lá com a gente, sintonizados, ligados com a gente, na hora do descanso, né, meu amigo Gregório? Um abraço pra você. Para a dona Geralda também, a Sônia Silveira também sempre com a gente lá no bairro São José. Boa noite, Sônia. Obrigado pelo seu carinho conosco aqui, sempre em sintonia também. Vamos lá para a nossa querida velha serrana, para Pitangui. Alô, Fofonete. Ô, Fofo, como é que é, Fofonete? Diz aí, bombonzão.
4: Boa noite, Anderson Fofonete, original de Tangui. Mandar um abraço para Rosa Pura, para Cléo, Bruno Wesley, para o Dineizinho, o bombonzão que derrete gostoso. Gostoso, Reinaldão. Toca pra nós, Roberta Miranda, Mulher Ela em Mim.
0: Ah, deixa com a gente, Fofo. Muito obrigado mais uma vez pela sua presença com a gente aqui, viu? Odete também tá ligadinha. Oi, Odete, beijão pra você também. Tá lá no Santos Dumont, sempre ligado. Ela, a Adriana, toda a família, né, dona Odete? Obrigado pelo carinho com a gente aqui mais uma vez também, viu? Ótima noite pra vocês aí, né? Bom descanso aí, né? Na reta final da noite aí já de quinta-feira. Ó, eu tô lembrando, você quer participar? É? Eu quero você aqui, eu quero que você mande um áudio pra gente aqui, eu quero que você mande o seu recado. O que que você tá arrumando já nessa pré-sexta? Já tá aí nos preparativos? Ah, coisa. Você tá no trabalho aí? Pode mandar também. É, rapaz, eu sei, né? De repente você consegue aquela folguinha, dar aquele pulinho lá no banheiro e manda aquela mensagem pra cá, viu? Pode ter certeza que é sempre um prazer imenso, porque é com a música ali, né? Com a descontração, tudo passa mais rápido, né? Você se distrai ali e entrega um melhor resultado, porque a música inspira, né? Eu tenho isso comigo, a música inspira, tem que ter, né? Fica mais alegre o ambiente, né? E é sempre melhor, né? Você trabalha mais inspirado, mais empolgado. Tem que ter uma musiquinha, não é verdade? Então, ó, você que de repente tá trabalhando, manda pra cá, participa com a gente, viu? Deixa eu abraçar os meus amigos motoristas de aplicativo, aos taxistas, você, de uma maneira geral, que tá por aí, né? De repente tá aí pelas estradas da vida, você na BR-262-050-040-352, aqui nas redondezas da região metropolitana de Belo Horizonte, também pelo Centro-Oeste e Alto Paranaíba. Obrigado pela carona e pela companhia. E por aqui tá chegando esse sonzão aqui, ó, de Kungs com Cooking on the Twin Burns This Girl.

0: Aí, ó, Bruno Barreto, o gerente da Zigredi. Kungs com Cooking on the Trunk Burners com This Girl. Guilherme Benuto e ainda Simone Mendes, Direitos Iguais. Fechamos mais uma sequência por aqui, mais uma paradinha rápida. E já já tem mais sucesso por aqui, ó. No sonzão do 105.5 da sua.
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0: Faltando 15 para as 9.
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8: 8:47.

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1: Faltando 10 para as 9 agora.
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0: volta por aqui às 8 horas mais 51 minutos. Vamos juntos, tá? Até às 11 é o nosso Conexão por aqui. Deixa eu mandar um abraço aqui, ó, pra ele, meu amigo, seu Edinho. Alô, seu Edinho do Escolar. Ele e a dona Sandra estão lá no Cavalão, São Sebastião do Oeste. Um abraço todo especial pro senhor, seu Edinho. Seu Edinho, dona Sandra, obrigado pela companhia. Mandou até um áudio pra mim aqui, ó.
1: Todo dia junto aí, das 5 horas da manhã.
0: Ó.
1: O bicho já começa a pegar. Vendo o Lima pro Cavalão, com a galera lá, ó. E faço os meninos tudo ouvir, falo, não, vocês têm que ouvir Espacial FM.
0: Aí sim, hein? Ah, seu Edinho, um abraço todo especial pro senhor, coisa boa. Tá vendo só, gente? É o carinho das pessoas, isso não tem preço. Desde 5 da manhã, fica ligadinho aqui com meu amigo Carlos Leite no Viola Brasil e vai durante todo o dia. Seu Edinho, grande abraço pro senhor. Sei do comprometimento, do compromisso que o senhor tem com essa turma, né? Com os alunos aí. É, a educação liberta. E é o nosso futuro, um papel bonito que o senhor tem aí há muitos anos, né? E tenho certeza desse carinho de cada um aí com o senhor, viu? E obrigado, tá? Em nome de todo mundo, a gente agradece, né? O senhor tá aí, né? É, vai dos Lima pro Cavalão, naquela correria, né? Traz menina aqui, busca ali. Um grande abraço e que bom saber que tá aí ligado com a gente no somzão aqui da Espaço FM. Meu abraço todo especial pro senhor, viu? E mais uma vez, nosso muito obrigado, né? O senhor tá aí contribuindo, fazendo a diferença. É para essas crianças, para esses adolescentes, e isso é maravilhoso. Como eu sempre digo, o conhecimento, ele liberta e é maravilhoso. E você ajudando a contribuir com o futuro deste nosso Brasilzinho. É, um grande abraço, seu Edinho. Lá em Antunes eu tenho com a gente a Leonilda. Boa noite, Leonilda. Obrigado pela companhia. Eu vou voltar lá na Velha Serrana, na nossa querida Pitangui, porque ela tá por aqui, tava sumida o Rosa Pura. Diz aí,
2: boa
0: amiga.
2: Noite. Bem?
0: Joia, e você?
2: Eu cumprimento a Fofolete, o Ginaldo, Pitangui, aqui, o Rodolfo, o Caju, o Depo, pra Branca, pro Giba, pra Estela, pra Luzinete, pra Rosinha aí também, para de Mina. Mantuir Paula, tá ouvindo vocês.
0: Opa!
2: Tá Iris e pra vocês aí da Rádio Especial.
0: Obrigado.
2: E pra você.
0: Valeu, Rosa.
2: Boa noite. Escolhe um aí pra nós, tá bom, meu amigo? Modo de rancho. Boa noite.
0: Tá falado. Boa noite. Ô, Rosa, tava sumida, hein? Beijo carinhoso pra você. Obrigado pela sua participação, pela presença com a gente aqui no Conexão, viu? Obrigado mesmo aí pela sua companhia mais uma vez e pra essa turma maravilhosa, né? Que eu sei que essa turma sua aí tá sempre com a gente, né? Essa turma top aí de Pitangui, de Pará de Minas, né? Todo mundo sempre em sintonia. Deixa eu abraçar também aqui a Gislaine e o Gilberto, que estão ligados com a gente lá no Seringueiras. Boa noite pra vocês aí, a turma do Seringueiras com a gente também. E você, o que você tá arrumando que até agora você não salvou o nosso contatinho? Manda pra cá, 37 99974-0105, pra você participar, viu? Chegando agora, João Neto e Frederico. Ô, Vida Espacial FM, o sucesso é aqui.

pedrada em Vintage Culture com I Will Find, aqui no Sonzão da Espacial FM. 9 em ponto, boa noite.